0: tem mais de 62 bilhões de reais em bets em um ano. Plataformas de apostas movimentam 351 bilhões de reais só em transferências via Pix em 2025. Sancionada a lei que endurece penas para crimes de violência sexual contra crianças e adolescentes, inclusive em ambiente online. O presidente dos Estados Unidos, Donald Trump, nega que forças do país estejam com estoques baixos de munição na guerra contra o Irã e ameaça perseguir e prender quem vazar informações sobre escassez das armas.
1: Olá, boa noite. Hoje temos a presença do professor de gerontologia da USP, Jorge Félix, pesquisador da FAPESP em envelhecimento populacional, e do jornalista Nelson Garrone, correspondente da TVI CNN Portugal. Boa noite, sejam bem-vindos.
2: Boa noite, Rita.
1: Os superintendentes da Polícia Federal divulgaram hoje uma nota em apoio à direção-geral da corporação. A manifestação ocorre em meio a uma tensão da PF com André Mendonça. O ministro do Supremo Tribunal Federal tem questionado as investigações dos desvios no INSS.
3: No documento, os 27 superintendentes regionais defendem a Polícia Federal como uma instituição de Estado. Os agentes dizem que a atividade investigativa da Polícia Federal não se submete a interesses políticos, ideológicos ou pessoais, mas ao estrito cumprimento da lei, que é indispensável à preservação da independência técnica das investigações e da autonomia administrativa da PF, e ainda reafirmam a confiança na direção da polícia. O manifesto é divulgado em meio a embates entre a cúpula da Polícia Federal com André Mendonça. O ministro do Supremo Tribunal Federal teria se incomodado com o vazamento de informações para a imprensa de inquéritos da PF que estão na relatoria dele. E por isso, o magistrado teria montado uma espécie de estrutura paralela de investigação no próprio gabinete.
4: Se há um consenso na criminologia que investigações eficientes são as sigilosas. Portanto, a preocupação dele é legítima. Só que o método que ele está usando para resolver é absolutamente equivocado. Ele está interferindo em condutas investigatórias que o juiz não deve interferir. Ele está interferindo na autonomia da Polícia Federal. Ele está interferindo no funcionamento da Polícia Federal. Isso não é papel de um magistrado fazer.
3: Um dos investigados no caso do INSS é o filho do presidente Lula, Fábio Luiz Lula da Silva, o Lulinha. Ele é suspeito de tráfico de influência para favorecer acusados de fraudes na Previdência, o que Lulinha nega. Num despacho, Mendonça determinou que todos os atos da apuração da PF sejam imediatamente juntados ao processo e proibiu a Direção-Geral da Polícia Federal de remanejar integrantes da equipe desse inquérito sem o aval dele. A PF chegou a pedir intervenção da Advocacia-Geral da União por entender que André Mendonça estaria interferindo nas investigações. O advogado-geral da União, Jorge Messias, articulou um encontro entre o ministro da Justiça e Segurança Pública, Wellington César Lima e Silva, pasta que a Polícia Federal é subordinada, e o ministro André Mendonça, na tentativa de reduzir o desgaste.
4: Há um risco de que, se ele continuar assim, vá contaminar a legitimidade de provas, pode levar à nulidade de provas no futuro e gente que cometeu crimes acabar não sendo punido por causa disso, né? Então não se deve correr esse risco, ele deve recuar, sim.
1: O gabinete do ministro do STF, André Mendonça, disse que ele não vai comentar a nota pública dos superintendentes da Polícia Federal. O Garrone, o que significa, a seu ver, do ponto de vista institucional, quando 27 superintendentes da polícia se reúnem em defesa da direção da corporação? Qual é a mensagem?
5: E defendendo, reafirmando compromissos, diz que respeita a legalidade, não se submete a interesses políticos, ideológicos, pessoais, preserva a independência, a autonomia. Então fica falando, qual é o problema? Não entendi qual é o problema. Então tem um cheiro de bode, você está vendo um bode, mas não usou a palavra bode. E o bode é justamente isso. Alguém que talvez na sabatina lá no Senado fossem perguntar com uma entrevista de emprego, qual é o seu defeito? Esse é um pouco centralizador. Esse talvez fosse o defeito do juiz André Mendonça. E aí eu me pergunto, aquelas pessoas que denunciavam uma suposta concentração de poder no Alexandre de Moraes, ele teria superpoderes, onde estão essas pessoas agora, que chamavam até a atitude do Alexandre de Moraes em relação à Polícia Federal como uma tentativa de controle e chamavam a Polícia Federal de Gestapo de Alexandre de Moraes, aquele argumento de reductum ad Hitlerum que as pessoas usam para chegar a uma causa, ter uma reação extrema. Então, será que essas mesmas pessoas que criticavam os supostos superpoderes de Alexandre de Moraes vão ter o mesmo critério para julgar André Mendonça? Vamos acompanhar essa história que está só no começo.
1: Félix, a Polícia Federal e o Supremo Tribunal Federal são duas instituições fundamentais da democracia. Quando um conflito, que é o que está acontecendo, se torna público, qual que é o maior risco? É para a imagem das instituições, para a confiança da sociedade? Quais são os riscos que você acha que estão colocados nessa crise?
2: Eu acho que os dois riscos, né, são enormes e, sobretudo, a gente já vê uma contaminação que não deveria existir do processo eleitoral nessas decisões, nesses conflitos. Né? E isso é muito ruim para a democracia, porque, como bem disse o professor Serrano, você não pode, não tem cabimento de um ministro do STF querer intervir na estrutura, na mudança de pessoal da Polícia Federal, que é um órgão de Estado. E aí eu queria destacar que eu acho que existe um ponto muito, né, dessa nota, porque a Polícia Federal, ela hoje, nós temos, né, e temos que nos orgulhar disso, nós temos hoje uma Polícia Federal com um corpo burocrático, né, jovem, que ele se forma, né, em cima de princípios e de defesa da instituição. Então, eu acho que é aí que o ministro André Mendonça pode estar em maus lençóis nessa questão, porque essa nota foi uma demonstração, a nota não detalha, etc., mas ela foi uma demonstração de que, olha, nós somos uma instituição. E mostra também, sobretudo, o poder de liderança do atual diretor-geral da Polícia Federal.
1: E quando você fala sobre essa questão eleitoral, você acha que isso aparece por conta das investigações do filho do presidente Lula?
2: Ah, sem dúvida nenhuma, né? Então, assim, você tem ali, por parte, exatamente como falou o Nelson, por parte daquelas pessoas mesmo que criticaram tanto o procedimento, né? Não estou aqui fazendo juízo de valor se estavam certas ou erradas, mas elas estão caladas diante de algo que está acontecendo no mesmo teor. Uhum. É do mesmo teor, porque há sim uma contaminação política e que envolve a investigação sobre o filho do presidente da República.
1: Um estudo com cerca de 30 mil idosos revelou que enquanto europeus apresentam um declínio funcional a partir dos 70 anos, os brasileiros percebem os primeiros sinais já aos 60.
6: A pesquisa analisou informações de quase 5 mil idosos do Brasil e 26 mil da Europa para identificar quais os principais fatores associados ao comprometimento da capacidade funcional. Para medir a autonomia durante o processo de envelhecimento, foram avaliados três tipos de capacidades: a de realizar atividades básicas, como tomar banho, trocar de roupa, se alimentar, usar o banheiro e caminhar; a de executar atividades instrumentais, necessárias para manter uma vida independente, como cozinhar, administrar o dinheiro, utilizar o transporte, fazer compras e tomar medicamentos corretamente. Além das chamadas capacidades intrínsecas, como mobilidade, cognição, saúde mental, vitalidade e funções sensoriais. O estudo constatou que o declínio funcional relacionado ao envelhecimento começa, em média, no Brasil, entre os 60 e 69 anos, e na Europa, entre os 70 e 79 anos. Os pesquisadores atribuem essa diferença principalmente às desigualdades socioeconômicas. Países europeus contam, em geral, com sistemas de proteção social e cuidados de longa duração mais consolidados. Por aqui, o envelhecimento ocorre em um cenário de profundas desigualdades sociais.
7: Todos nós pensamos que o envelhecimento é um processo fisiológico normal da vida de qualquer ser humano, mas apesar desses fatores biológicos, também existem os fatores socioculturais. No Brasil, os idosos, eles acabam acumulando, né, desde das etapas mais jovens da sua vida, acabam acumulando o estresse, o trabalho braçal, né? Então, existem muitos fatores sociais, né, nesse nesse contexto, que se comparar com o idoso da Europa, isso não acontece, né?
6: Os pesquisadores apontam que o menor nível socioeconômico e educacional, alimentação inadequada e manejo insuficiente das doenças crônicas contribuem para o resultado. O único fator sem diferença de risco entre brasileiros e europeus é a perda da capacidade cognitiva, apontada como um fator universal do declínio funcional. Os pesquisadores afirmam que os resultados reforçam a necessidade de adaptar as estratégias de promoção do envelhecimento saudável às características de cada país, em vez de aplicar um único modelo para diferentes contextos. Entre as medidas sugeridas estão o rastreamento precoce de fatores de risco, programas voltados para fortalecimento muscular e mobilidade e políticas destinadas a reduzir desigualdades estruturais, ampliando o acesso à educação, ao tratamento das doenças crônicas e aos serviços de saúde.
8: Então, eu tenho que trabalhar para alcançar as idades mais longevas do melhor jeito. E isso é um trabalho de uma vida inteira. Então, eu tenho que ter cidades que te acolham melhor, que sejam, garantam acessibilidade, mobilidade, etc., para que as pessoas possam circular, ir e vir com segurança e tudo mais. E preciso de um Estado que pense que política de envelhecimento não é política de governo, é política de Estado.
1: Ô Félix, quais são as marcas que essas desigualdades sociais, né, acumuladas ao longo da vida deixam nesse processo de envelhecer?
2: Então, Rita, nós já temos pesquisas, né, robustas que mostram que toda essa formação, principalmente na questão cognitiva, que vai ter impacto nessas doenças crônicas não transmissíveis, o Parkinson, o Alzheimer, etc., elas são definidas no nosso cérebro na fase da pré-escola, né? Dos 0 aos 6 anos. Então, esse foi talvez a dívida que o Brasil no passado tenha deixado e hoje tem esse impacto nessa população. Agora, outro ponto também que a gente precisa destacar é que, embora haja essa diferença de incidência dessas doenças na população dos países ricos, não quer dizer que os países ricos só por isso resolveram todos os seus problemas em relação ao envelhecimento saudável, né? E em relação ao cuidado de longa duração. Quer dizer, esses países, eles estão diante dos mesmos desafios que nós do Hemisfério Sul estamos diante, porque simplesmente eles estão acentuando o seu envelhecimento e sob uma economia extremamente financiarizada, dominada por uma lógica de austeridade fiscal, e isso está batendo na saúde das pessoas, né? Agora, outro ponto, que por isso que a OMS, a Organização Mundial da Saúde, ela determinou essa década como a década do envelhecimento saudável, né? É porque nós estamos ganhando expectativa de vida, né? Nós estamos vivendo mais. Mas, se você pegar a curva de anos ganhos com saúde, ela está praticamente estagnada há várias décadas. E a curva da expectativa de vida, ela cresce. Então, realmente, você precisa de políticas públicas. Essas políticas públicas envolvem, como a Ieda falou, de cidades, amigas do idoso, envolve a questão do SUS, que tenha um atendimento. E agora, nós estamos com a expectativa do que virá com a Política Nacional do Cuidado.
1: Sobre eleições, esses desafios do envelhecimento, a seu ver, entraram no radar dos candidatos?
5: Acho que não entrou tanto no debate público. Se a gente comparar, se a gente lembrar da eleição americana, você lembra? O Biden, naquele primeiro debate, já mostrou uma decadência, o assunto foi o principal assunto. O Lula vem aplicando uma vacina nesse assunto, que ele já vem se mostrando nessa skin fit, treinando, correndo, mostrando que está correndo, diz até a quantos quilômetros por hora ele está correndo. Na convenção onde ele falou que faz perna, ou seja, treina a perna. E isso é importante, ele daria como um conselho de alguém idoso que viu uma mudança fundamental na sua vida. Segundo ele, ele corre hoje o que não corria quando assumiu o governo lá no Lula 1. Então tem uma importância, e a gente vive uma sociedade que as pessoas têm menos filhos. Né? Então, não dá para contar com um filho para criar, ou como alguns preferem, com a filha para criar, porque as pessoas estão tendo menos filhos, a família está menor, o número de filhos está menor, e as pessoas, a família padrão pode não ter nem filhos e ter um pet castrado. Então, essa ideia de quem vai cuidar de mim no futuro,
9: dá para começar a decidir agora. E aí é importante ter atos do governo, ter programas, se é que esse programa do governo Lula do futuro, possível governo Lula, vai funcionar, mas tem um protagonismo aí, tem que malhar a perna para não, para ficar independente, ter independência no futuro, né? Não depender das crianças.
1: Veja a seguir, Donald Trump nega a falta de munição das forças militares norte-americanas na guerra contra o Irã. E veja também, o Superior Tribunal de Justiça condena ministro Marco Buzzi à perda do cargo por assédio, importunação sexual e injúria. A gente volta já.
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4: O Superior Tribunal de Justiça condenou o ministro Marco Buzzi à perda do cargo. Ele é acusado de assédio, importunação sexual e injúria.
5: A decisão foi tomada em uma sessão fechada em Brasília, que durou 5 horas. Segundo a denúncia analisada no julgamento, o ministro teria assediado uma jovem de 18 anos, filha de um casal de amigos, durante uma viagem ao litoral catarinense em janeiro. Além desse caso, uma ex-funcionária do gabinete dele acusou o ministro de assédio e importunação durante o período em que atuou no STJ. Depois do término do julgamento, a defesa da jovem aplaudiu a decisão.
6: Além de ser uma decisão fundamentada em todas as provas que foram produzidas, é uma decisão que também vai repercutir na esfera criminal. Porque lembrem que tem um inquérito policial sobre os mesmos fatos e isso também vai ser alvo de um inquérito.
5: Marco Buzzi é o primeiro condenado com base nas novas regras definidas pelo Conselho Nacional de Justiça e Supremo Tribunal Federal para punição de magistrados. Até então, a pena máxima aplicada nos casos de sanção grave era a aposentadoria compulsória, com manutenção do salário.
7: Nós respeitamos a decisão dos eminentes ministros do tribunal, embora discordemos veementemente, e agora vamos avaliar à luz da nova resolução. Quais serão os próximos passos, recursos e ações?
5: A condenação foi unânime. 28 ministros votaram no julgamento. No entanto, 4 deles divergiram sobre a pena, preferindo a aplicação da aposentadoria.
8: O que alegam esses ministros divergentes é que esse novo entendimento do Supremo Tribunal Federal se aplica para as novas ações, para as novas medidas. Eu fico muito preocupado com essa transição. Porque nós estamos falando de garantias, de direitos individuais. Acredito que essas questões que envolvem gravidade de conduta devem ser avaliadas, sobretudo, na sede das ações penais públicas movidas pelo Ministério Público em desfavor de autoridades.
5: Apesar da condenação, Marco Buzzi seguirá afastado do cargo e manterá o salário proporcional até a conclusão do caso. O STJ precisa comunicar a decisão à Advocacia-Geral da União, a quem cabe pedir ao Supremo a demissão do ministro e a consequente suspensão dos pagamentos.
4: O Garrone, durante muitos anos, essa punição máxima para magistrados era aposentadoria compulsória, com direito ao salário, que era visto pela sociedade como uma não punição.
9: Não punição, exatamente.
4: Um prêmio, né? Agora essa perda do cargo passa a ser o caminho. Qual que é o impacto de uma mudança dessa para a opinião pública, né? O jeito que a opinião pública ver a justiça.
9: Acho que tem um caráter pedagógico. É estranho que essa decisão sobre o fim da aposentadoria compulsória tenha sido decidida este mês, de anteontem, se não me engano, dia 4, né? Se nem que dia hoje, a gente está sempre perdido. Mas acho que tem um caráter pedagógico para os juízes que agora sabem que podem vir a ser punidos, com toda a dificuldade. A gente vê nesse caso, com o que foi aprovado ali com uma grande maioria, unanimidade, ainda precisa ser referendado para que ele seja punido com essa perda de cargo. É importante ressaltar que tem a questão penal. Mas tem um caráter pedagógico para os juízes, mas também para os homens. Porque na denúncia, uma denúncia seria um caso episódico, numa praia. O outro era sistemático, com toques, com a vítima, dizendo que foi segurada, tentou fugir, tocou o corpo dela, segurou o braço, apalpou. Então, essas condutas aqui são reprováveis para o ministro ou para qualquer pessoa. Então,
4: porque ele tinha uma relação de hierarquia nessa segunda vítima, era alguém que trabalhava com ele.
9: E recorrente. Então, a gente está, ao falar disso para o juiz, quem está ouvindo serve para quem está, qualquer pessoa que esteja ouvindo. Isto no Brasil não é tolerado mais. Tem gente que não gosta, mas isso não é uma questão de opinião. Essa é a nova interpretação que a gente tem sobre o corpo alheio, que em algum momento as pessoas acharam que poderia avançar sinal. Não pode mais. Então, todos estão sabendo, neste momento, que isso não pode mais. Isso aqui é uma conduta inadequada para qualquer pessoa, inclusive para o senhor, por enquanto, ministro.
4: O Félix, eu queria falar um pouquinho da mudança dos tempos.
10: Uhum.
4: Há 20 anos, era impensável uma notícia dessa, né? Um juiz, um magistrado, sim, condenado por assédio. A gente era vítima, nós mulheres éramos vítimas de assédio.
10: Ainda são.
4: Ainda somos, mas a gente era educada a entender que isso era parte do jogo que a gente tinha que engolir.
9: Coisa de homem, sim.
4: É, coisa de homem. Mudou-se para melhor.
10: Sem dúvida, Rita. E aí queria destacar um ponto que eu acho que é fundamental nesse caso, que é nós estarmos vivenciando isso dentro do sistema de justiça, né? Bom, desde os meus tempos de jornalista lá atrás, no século passado, apurar qualquer coisa na justiça era uma coisa impossível, porque era uma instituição muito fechada, nada saía de lá. Não é? A população mal conhecia até os nomes dos ministros do STF naquela época. E hoje esse caso de assédio está sendo observado, julgado e ocorrido dentro do aparato de justiça. Eu acho que isso é o maior avanço, além de toda essa mudança cultural, porque, como falou o Nelson, você tem um efeito pedagógico que hoje isso daí pode chegar nas empresas. Então, assim, bom, se um ministro do STJ sofre isso, imagina, né? Porque tem ainda essa imagem da população, da opinião pública, que eles são intocáveis.
4: Não são, né? Mais.
10: E não são mais.
4: O presidente Donald Trump negou hoje falta de munição das forças militares norte-americanas. Enquanto isso, o Irã está fechando um acordo com Oman sobre a gestão do Estreito de Hormuz, rota do petróleo mundial.
11: Segundo o Ministério de Relações Exteriores iraniano, os dois países estão finalizando os detalhes da minuta do acordo, estabelecendo a administração e o controle da passagem. Em referência aos Estados Unidos, o porta-voz da chancelaria afirmou que se não houver obstrução por parte de outros países, Irã e Omã vão fazer uma declaração conjunta. Teherã ainda acrescentou que esse entendimento não significa a reabertura completa de Hormuz, mas um modelo novo para o tráfego das embarcações. E a rota ainda pode ser temporária. Em 5 meses de conflito, o fechamento do estreito, por onde antes passava 1/5 do petróleo e do gás natural produzidos no mundo, fez disparar os preços dos combustíveis, o que trouxe instabilidade para a economia global. Apesar do Irã afirmar o contrário, o presidente Donald Trump disse que participa das conversas e que acredita que a guerra irá acabar em breve. Ele ainda negou que as forças norte-americanas estejam com os estoques de munição esgotados. Trump disse que o país possui quantidades enormes e de vários tipos e ameaçou com prisão os responsáveis pelos vazamentos dessas informações. Uma reportagem do jornal Washington Post revelou que na semana passada, Trump cobrou explicações do seu secretário de defesa, Pete Hegseth, por ter sido induzido ao erro sobre a escassez das munições. Uma situação que, ainda segundo o texto, limita as opções militares em relação ao Irã. Depois de criticar o jornal, Donald Trump declarou apoio ao chefe do Pentágono. O presidente disse que Hegseth faz um grande trabalho e é respeitado pelos militares.
4: O Garrone, o Trump nega essa falta de munição, mas o simples fato dessa discussão vir à tona já tem um efeito estratégico, né? Você ouve falar que a maior potência militar está sem bala na agulha.
9: É, e o Trump reforça muito a maior potência e tal, e a potência tá sem carga. Mas é bom a gente ressaltar que todas essas informações saem de um Pentágono que tentou evitar o acesso de jornalistas à informação. Mas jornalista tem essa estranha mania de correr atrás da informação e conseguir esse furo dessa comunicação interna que o Pentágono não queria que fosse visto. Agora, prazos. Quantas vezes a gente ouviu falar de prazo? E a gente vê Irã e Estados Unidos, parece que em vetores contrários. Estados Unidos com uma pressa de falar, vai resolver. É logo ali. Virou a esquina, a gente resolve. E o Irã com um estoicismo, assim, esperando, porque ele tem uma resiliência maior à morte. Porque nos Estados Unidos, uma morte de um americano vira uma grande crise nacional. Nesse conflito, você tem pouca morte americana. Claro que toda morte é uma grande morte, mas comparativamente tem muito menos morte americana. Morrem mais iranianos, mas eles têm essa resiliência e conseguem seguir e estão fazendo um acordo ali regional com o Omã, como se não houvesse Estados Unidos. Estão lá discutindo, a gente resolve e sem a segurança de que fechou o acordo Omã-Irã, aquele lugar vai estar seguro. Essa segurança não existe e não tem qualquer movimento de pressa do Irã. Está tranquilo, vamos esperar ganhar com o tempo.
4: Ô Félix, e uma negociação com os Estados Unidos, sem os Estados Unidos, né? Uma negociação com o Omã, né?
10: É, eu acho que o ponto principal é esse. A questão maior da guerra, que é liberar o estreito, ela não está na mesa, né? E eu acho que esse acordo Teherã com Omã fortalece exatamente a posição que os Estados Unidos não quer, que é essa proposta de fazer um pedágio, cobrar uma taxa. E daí o Donald Trump, ele quer a liberação total. E isso está cada vez mais distante, na minha visão, né? Pelos os jornalistas que se esforçam e nos trazem essas notícias, isso está cada vez mais distante, porque o que interessa é esse ponto. Então, eu acho que o outro lado se fortaleceu, porque esse acordo, só para as pessoas, né, terem uma noção, é um acordo de funcionalidade ali do tráfego naquela região. Então, você teve um acordo que deixa o Trump ainda em situação ainda mais delicada.
4: E um tráfego que era aberto antes da guerra,
10: que
4: não era um problema.
10: Antes, né? Da guerra, né? Que, na verdade, ele não... Ele se disse mal informado em relação ao armamento que eles têm, e ele está mal informado sempre, né? Do que a gente pode ver aí de todas as decisões que ele toma, que são muito voluntaristas, né? Não são compatíveis com o chefe de uma nação como os Estados Unidos.
4: Veja a seguir, o governo sanciona a lei que endurece penas para crimes de violência sexual contra crianças e adolescentes, inclusive com o uso de inteligência artificial. E veja também, em um ano, brasileiros perdem mais de 62 bilhões de reais em apostas online. A gente volta já.
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4: O governo federal sancionou nesta quinta-feira a lei que endurece penas para crimes de violência sexual contra crianças e adolescentes, inclusive os praticados em ambiente online e com uso de inteligência artificial.
11: A legislação atualiza dispositivos do Estatuto da Criança e do Adolescente, do Código Penal e de outras leis de proteção de crianças e adolescentes para punir crimes sexuais cometidos também pela internet.
16: Na legislação até então existente, não tinha especificidade nem a proporcionalidade da resposta adequada para esses casos. E agora nós temos isso. E isso situa a legislação brasileira no seu conjunto como uma das mais avançadas e no mundo.
11: A lei aumenta, por exemplo, a punição para quem adquire, possui ou armazena material que contenha violência sexual contra menores. A pena passa de 1 a 4 anos de prisão e multa para 3 a 6 anos de reclusão e multa. Essa também é a pena para quem simular a imagem ou a voz de crianças e adolescentes por meio da inteligência artificial para produzir material pornográfico. Outras condutas relacionadas à produção, reprodução, divulgação, distribuição e comercialização desse tipo de material no ambiente digital podem chegar a mais de 10 anos de prisão. Também chega a 10 anos a pena para casos de constrangimento ou ameaça a crianças e adolescentes para obtenção de imagens íntimas, inclusive por meio de desafios online. Segundo a SaferNet Brasil, em 2025, mais de 63 mil denúncias de pornografia infantil foram feitas ao Canal Nacional de Denúncias de Crimes Cibernéticos, uma alta de 19% em comparação ao ano anterior.
17: A inteligência artificial, de maneira geral, os avanços tecnológicos não podem e não devem ser instrumentos para a gente de violações de direitos e para a criação de ambientes que não são seguros para as nossas crianças e adolescentes.
4: Ô Félix, a legislação endurece as punições, o que é muito importante, mas quando a gente fala em punição, a gente fala de um crime que já foi cometido, né? Uhum. Como é que a gente faz para evitar que isso aconteça?
18: É. Eu acho isso, essa pergunta super importante, porque também nós não podemos confiar que só o aumento da pena vai fazer com que o criminoso, ainda eu não vou cometer o crime porque a pena é maior para mim. Não, eu acho que é um conjunto de fatores. Você tem que ter uma legislação muito dura, mas você tem que ter educação midiática, né? Eu acho que isso é importantíssimo nesse momento, a educação digital. Já tem, né, dispositivos que você proíbe as crianças de fazerem determinadas ações digitais, mas isso é importante. Mas, sobretudo, eu acho também que precisa haver uma campanha, né, uma campanha do governo que ele oriente as pessoas a fazer as denúncias. Porque essas denúncias, elas são feitas depois, você chega lá, o cara já tem um quarto inteiro de material, ele já teve não sei quantas pessoas, crianças são vítimas, né? Crianças e adolescentes. Então, é preciso que haja uma campanha que mostre como o vizinho pode perceber, como alguém até da família pode perceber e denunciar essas pessoas, porque você tem que ter uma espécie de uma busca ativa desses criminosos. Você não pode ficar esperando que eles sejam descobertos por uma longa investigação e aí vão ser submetidos a essa pena maior.
4: E como mãe, eu vou falar, a gente tem que ficar de olho no que eles estão acessando. Não tem achar que... Obviamente, que eles merecem privacidade, mas privacidade online para criança não existe.
18: Sim,
4: né? A gente tem que É porta aberta, o que você está fazendo?
18: Mas isso, então, isso pode ser objeto também dessa campanha que eu mencionei.
4: Agora, Garrone, a exploração sexual infantil por meio de inteligência artificial, a gente sobe um degrau, né? É mais um patamar de dificuldade, né? Porque a gente não está falando só de pessoas, de redes sociais, mas de algo sintético, que muitas vezes é feito para enganar, né? Como é que você vê essa questão?
19: A inteligência artificial, ela exige um debate ético a cada uso. Cada prompt é um debate ético. Vamos pensar na ética dessa pessoa que já comete esse que eu considero o pior crime de todos. Ela já comete esse crime, que é o pior de todos. Agora tem uma inteligência artificial para ajudar, ela vai ter esse debate ético. Não, inteligência artificial eu não uso. Não podemos confiar nos princípios éticos de alguém que faz esse tipo de violação. E são pessoas que podem agir sozinhas. É muito difícil você achar essas pessoas. Então, a legislação é importante. Eu fico triste que sim, seja um evento de governo, não seja um evento que reúna muitas pessoas. E muitas que são opositoras ao presidente Lula e que se dizem preocupadas justamente com isso. Não conseguiu formar um texto que todo mundo apoie, penas mais rígidas. Quando você lê a reportagem, você lê o texto, parece que é um projeto que nem seria do governo Lula, porque parece aquele tipo de discurso que a gente vê na direita, de proteção da família, proteção da criança, aumento de pena, mas não virou um assunto nacional. Deveria ser. Pela legislação é difícil entender, mas aí, campanha, cartilha para as crianças. Um tema que não se discute é de segurança íntima. A criança tem que entender desde sempre, isso o caso com que a gente falou no caso do ministro, ela tem que entender que o corpo dela é dela desde sempre. Nos Estados Unidos é muito comum, eu tenho colegas que moram nos Estados Unidos, criança não sabe nem falar direito, ela aprende uma expressão, body boundaries, limites do corpo. A criança que não sabe nem exatamente o que é isso, se alguém encostou, body boundaries, ela não entende. Entende o que ela está falando, mas quem ouviu entende. E ela está protegida porque ela tem uma pedagogia ali por trás.
4: Pesquisa do Comitê Nacional de Secretários de Fazenda revelou uma realidade preocupante. Famílias brasileiras perderam 62 bilhões de reais em apostas esportivas só no ano passado.
20: Foram quase 3 anos de estudos para realizar o sonho de cursar psicologia. Mas a Bolsa Integral do ProUni, conquistada por Eduardo, morador da periferia de Campinas, foi negada. O órgão considerou que a renda da família ultrapassava o limite do programa por causa do extrato bancário da mãe. A movimentação da conta mostrava saques e depósitos para plataformas de apostas online.
21: Eu deletei todas as plataformas digitais do celular dela, porque todos estão contaminados com algoritmo. É só clicar, entrar, colocar o número de telefone, uma senha e jogar.

0: beneficiários do Bolsa Família, que começou a valer em outubro do ano passado, o volume de transações caiu significativamente, o que indica que as populações de menor renda tinham a maior participação neste mercado.
1: Outro alerta importante é sobre o endividamento familiar. A Confederação Nacional do Comércio estima que cerca de 270 mil famílias passaram um quadro de inadimplência severa por causa dos gastos com apostas.
2: A inadimplência está sendo, de certa forma, impulsionada também por gastos com apostas online. A tendência que a gente tem nos próximos meses, o consumidor recorrendo ao crédito para tentar aliviar o peso da inadimplência no orçamento familiar.
0: Segundo a CNC, 8 em cada 10 lares brasileiros estavam com dívidas no mês passado. É o sexto recorde seguido de aumento desde o início da série histórica da pesquisa, iniciada em 2010. Nas faixas de menor renda, o aperto é ainda mais crítico, com mais de 84% das famílias endividadas. O cartão de crédito continua sendo o principal vilão. Com o orçamento no limite e o custo de vida elevado, economistas alertam que trocar o planejamento financeiro pela sorte nos aplicativos é o caminho mais curto para fazer a dívida virar uma bola de neve.
3: Elas já partem de um princípio onde a renda é muitas vezes insuficiente e agora essa renda concorre com um consumo que pode não estar trazendo benefício algum, bem-estar algum, e só, na verdade, tirando, né, uma parcela de recursos daquilo que de fato importa, que é essencial, que é a alimentação, a moradia, o pagamento das contas essenciais, o acesso ao lazer, à educação.
4: Ao mesmo tempo que eu mostro que a minha mãe é uma vítima e não vou condenar ela, a gente mostra que o problema são as plataformas. Isso é viciante, isso é sério, é grave.
5: O Félix, além do vício que pode vir ali ou não, né, mas geralmente vem num segundo momento, essas bets se apresentam com uma promessa ou de complemento de renda ou de enriquecimento rápido. O que isso revela sobre o entendimento das pessoas sobre esses jogos?
6: Isso reforça o que a gente falou agora há pouco da educação digital também. Isso também está incluído, né, nessa educação digital, nessa educação midiática. As pessoas têm que ter uma noção melhor de que todos esses dispositivos, os aplicativos de apostas ou mesmo das redes digitais, elas são programadas para você se viciar ali. Não é? Porque elas querem a chamada economia da atenção, elas querem que você fique preso ali o maior tempo possível. E, infelizmente, né, nós temos um país rico, mas extremamente desigual. Então, as pessoas passaram a ter essa ilusão, é uma pura ilusão, que você vai conseguir resolver o seu problema financeiro apostando em bet ou em qualquer outro tipo de jogo. Agora, eu vejo que as ações também que foram tomadas para mitigar esse problema, elas são muito frágeis. Né? Ah, vai colocar lá que a Bet vicia, a Bet perde, você perde dinheiro, né? Como foi anunciado no mês passado. Eu acho isso uma ilusão de que você vai resolver um problema de saúde pública que já chegou num estágio imenso. Rita, eu fiz entrevistas com mulheres idosas, porque a minha pesquisa nesse momento é sobre endividamento. Então, eu fiz entrevistas com as mulheres idosas da periferia, com famílias muito pobres, etc. O nível de endividamento dessas pessoas é gigantesco. É alavancadíssimo. Então, você não vai resolver nem pelo lado da pessoa que ela vai resolver esse problema com bet e nem do lado do governo que tomou essas iniciativas louváveis, ok e tal, mas que elas, no meu entendimento, não são suficientes.
5: Como é que você vê essa questão, Garrone, em relação ao governo tentar mitigar os efeitos ruins que as bets têm trazido para a economia e para a saúde?
7: É difícil correr atrás, né? Como no caso anterior da lei que protege as crianças, você correr atrás de um problema que já está absolutamente instalado. E tem essa promessa de um retorno, e tem outra promessa que eu acho muito covarde, cruel, que é a ideia de que aquilo pode ser compreendido e você pode ter uma estratégia para poder ganhar aquele dinheiro. A rede social é legal, a gente vive, todo mundo, eu estou com dois celulares aqui, a gente troca like, curte foto, vê gente legal, tem isso, que gera um prazerzinho. Se junta com alguém que tem uma disponibilidade, uma disposição para a doença, para a ludopatia, a pessoa vai lá e perde a vida. E secretamente, você não vê, ela pode estar aqui no cantinho, no intervalo do jornal, eu posso estar aqui fazer uma aposta. E o que é vendido como jogo, na verdade, é uma

0: arquitetura para aproveitar essa atenção da pessoa e monetizar a dopamina da pessoa. Você sequestra um neurotransmissor. A gente não está falando de diversão, de passar um tempo legal. É um sequestro de dopamina, do neurotransmissor, que é essa sensação de que você vai conseguir. Agora vai, agora eu vou conseguir, vai ter a grande vitória. É uma grande invenção e ainda tem a lavagem dessa imagem por produtores de conteúdo. E aí divulgam isso como se fosse uma oportunidade e a CPI mostrou para a gente que muitos divulgavam o link e tinham ganho em cima da derrota. Era uma taxa do insucesso. O seu insucesso é o meu sucesso. Uma canalice, uma coisa horrorosa. Eu tenho muita sorte de não ter esse contato com o jogo, nem jogo de... Nem para o ímpar eu gosto muito. Eu tô meio blindado. Eu já fui para a Meca do jogo, que é Las Vegas, eu via só as cafonices de lá. Não conseguia nem botar uns 5 centavos na máquina. Eu tô blindado.
1: Veja a seguir, Israel bombardeia o sul do Líbano e deixa 1 morto e 12 feridos. E veja também, pesquisa revela que eleitores mais jovens são os mais dispostos a mudar o voto. A gente volta já.

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0: Um bombardeio de forças israelense deixou um morto e 12 feridos no sul do Líbano. O ataque aconteceu em meio à retomada das negociações de paz entre os dois países.
1: Os disparos duraram toda a noite e atingiram também zonas residenciais. O exército israelense afirmou que foi uma resposta a uma violação do cessar-fogo por parte do grupo extremista Hezbollah e chegou a ordenar os moradores da região que deixassem suas casas. Nesta quinta-feira, dois soldados israelenses morreram em uma explosão durante uma patrulha no sul do Líbano. A nova escalada coincidiu com a rodada de negociações das delegações do Líbano e de Israel em Roma. De acordo com os Estados Unidos, foram feitos avanços para a implementação da chamada Zona Tampão, em que o exército israelense se retiraria do sul do Líbano em troca do desarmamento do Hezbollah, com as forças armadas libanesas assumindo o controle. Porém, o grupo extremista ainda resiste à proposta.
0: O Garrone, é possível negociar um acordo de paz enquanto os combates continuam? É meio paradoxal, né?
2: Israel consegue fazer o que quiser, né? Ele tem uma certa, vamos chamar de liberdade, porque consegue fazer. Teoricamente, o conflito em Gaza terminou, não está lá. O que está acontecendo em Gaza? Na Cisjordânia, teoricamente, nem tem guerra. Olha o que está acontecendo na Cisjordânia. E aí a gente vê cenas que no passado já tiveram muito peso, como houve uma morte de uma jornalista lá no Líbano, e tinha um caixão com um capacete escrito imprensa. Aí você, nossa. Aí chega a Human Rights Watch, lança nota, a Anistia Internacional fala, crime de guerra. Para alguém que já está com mandado expedido pelo Tribunal Penal Internacional por ser supostamente um criminoso de guerra. Então é só uma repetição e isso não comove mais. A gente vai esquecendo as guerras. A gente fala do Irã, mas tem ataques ao Irã, a gente vai deixando de lado. Outras guerras que a gente, às vezes, fala muito raramente, tipo o Iêmen. Ninguém fala do Iêmen. Mata muito mais do que isso, a gente não fala. A Ucrânia falamos de vez em quando. Os conflitos na África subsaariana não são assunto. Então tem uma certa banalidade que a gente vai vendo essas imagens e chega à conclusão, lá é assim. Mas não é assim. Está assim por conta de decisões humanas. Decisões humanas podem ser revertidas. Esse é o meu lado mais otimista. Mas quando a gente vê tantas notícias e essa desensibilização, as instituições internacionais também não funcionam. A gente fala muito das instituições nacionais com seus problemas. As internacionais que funcionaram um pouco ali, depois da queda do Muro de Berlim, um certo otimismo, e hoje não funciona. O que é o Tribunal Penal Internacional? Qual é a capacidade do Tribunal Penal Internacional de prender um alegado criminoso de guerra? Israel não faz parte, os Estados Unidos não faz parte. Ele consegue viajar, o Putin também consegue viajar, então eu tenho nesse momento um certo ceticismo. A minha juventude coincidiu com esse momento em que as coisas pareciam que funcionavam.
0: O primeiro turno das eleições deste ano está marcado para o dia 4 de outubro e ainda muita gente não decidiu em quem vai votar. Pesquisa BTG Nexus apontou que os eleitores mais jovens são os mais dispostos a mudar de voto.
3: Há pouco menos de 2 meses para a eleição, o Vitor já tem em mente o candidato que pretende votar.
4: Eu já sou uma pessoa assim que eu me interessei por política desde muito cedo. Eu já tinha uma opinião pré-formada antes e eu me mantive, de certa forma.
3: A Letícia ainda analisa as propostas de cada candidato.
5: Eu ainda não tenho certeza, estou pesquisando. Se chegar na hora, falar, Letícia, amanhã vai gelar meu coração, porque eu não tenho certeza de quem eu votaria.
3: Uma pesquisa da BTG Nexus mostra que 40% dos eleitores até 24 anos estão dispostos a mudar de voto. Entre quem tem 25 a 40 anos, esse percentual cai para 27%. Na faixa de 41 a 59 anos, são 20%. Já entre os eleitores com 60 anos ou mais, o índice é de 13%.
6: Eleitores mais velhos já têm mais histórico de eleições e acabam formando identidades, seja mais à direita, seja mais à esquerda. Os novos eleitores, os mais jovens, ainda não tiveram participações, muitas vezes, em muitas eleições. Isso acaba não criando identidades.
3: De acordo com a Constituição Federal, o voto é facultativo para os jovens de 16 a 17 anos. Mesmo sendo uma parcela pequena dos que vão às urnas, os especialistas destacam a importância desses eleitores nas eleições de outubro.
7: O jovem, ele é temporariamente jovem e vai ser determinante para o futuro da democracia brasileira, né? Nas suas preferências, decisões políticas.
3: Paulo Ramires explica ainda que falta o diálogo dos candidatos com o eleitor jovem.
7: A gente vê uma falta dessas propostas, né, mais específicas para esse eleitorado, que hoje vive numa situação de desesperança em linhas gerais. Aliás, é isso que justifica, inclusive, a queda do número de jovens entre 16 e 18 anos para a eleição desse ano, se a gente comparar a eleição do ano passado, né? A proporção caiu.
0: Ô Félix, você estuda o envelhecimento dos mais velhos, né? Como é que você vê essa diferença entre esse eleitor que ainda está construindo sua identidade, né, política, seus gostos, seus sonhos, e esse eleitor mais velho que já passou por muita coisa?
8: Esse segmento, não é, de idoso da população, ele tem as suas... se apega, não é? Isso acontece, inclusive, com marcas. Não é? Ah, não, a minha marca de preferência, de manteiga, disso, daquilo, é essa. Então, é muito difícil você mudar, fazer com que esse segmento mude como consumidor. E também como eleitor, pelo que o entrevistado apontou. Agora, na questão dos jovens, né, eu acho que aí tem um ponto a destacar. Eu acho que está sendo muito difícil ser jovem nesse momento. Não é? É muito difícil você manter essa esperança. Então, eu não me surpreendo quando vejo que um segmento jovem está indo mais para a direita e está mais radicalizado em questões contra o outro. Não é? Porque você instaurou uma sociedade extremamente competitiva, extremamente individualista. E o jovem, ele vem com aquela esperança, né, de que vai acontecer. Então, ele fica ali, eu acho que ele está nesse momento de ficar procurando ali quem é o candidato que mais vai... Né, ele vai criar mais identidade. Né?
0: E o diálogo com o jovem é rede social, né? É uma coisa que não tem... O caminho de volta é mais o input sem a conversa.
2: Só de separar a vida real de rede social já é um marcador de idade, né? Porque a partir de uma certa idade é tudo a mesma coisa. Qualquer coisa na rede social tem tanto impacto. E aí eu vou dar um conselho, vou ousar aqui. Eu falei que tem que malhar a perna, mas outro conselho, eu tenho uma amiga minha que tem 75 anos, o hobby dela é debater, se expor ao contraditório. E malhar a perna é se expor a uma resistência. É horrível malhar a perna, mas tem uma recompensa no futuro, eu prometo. Debater também, porque você está exposto ao contraditório e você é obrigado a repensar as suas ideias e não ficar repetindo a mesma coisa como os nossos pais. Então, é um exercício ali, porque a tendência vai ficando mais velho, vai ficando recluso, não quer sair de casa e tal. Então, contato com pessoas e debater ideia, sem o objetivo de ganhar no final e lacrar, é só pelo esporte mesmo, é legal.
0: Eu acho que debate vale para todas as idades, inclusive.
2: Exatamente.
0: Eu agradeço a participação do professor de gerontologia da USP, Jorge Félix, pesquisador da FAPESP e envelhecimento populacional, e do jornalista Nelson Garrone, correspondente da TVI CNN Portugal. Boa noite,
2: boa noite.
0: Foi um prazer recebê-los. E a gente termina essa edição com a exposição Rembrandt, o mestre da luz e da sombra, que está na Caixa Cultural em São Paulo. A mostra reúne 69 gravuras originais de diferentes momentos da trajetória do artista holandês, reconhecido pelo domínio do claro e do escuro, misturado à dramaticidade e ao apuro técnico. O Jornal da Cultura volta amanhã. Uma boa noite para você.
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7: 22h01.
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Olá, sejam bem-vindos a mais uma edição do programa da Brasil Jazz Sinfônica. Eu sou Cris Maxud e hoje o convite é para conhecer um repertório que tem a cara da nossa orquestra. Versões diferentes que você dificilmente ouvirá em outro lugar. Quem acompanha a nossa orquestra já sabe que uma das nossas maiores marcas é transformar músicas em experiências completamente novas. Ao longo da história da Brasil Jazz Sinfônica, clássicos da MPB, do jazz, do rock, do cinema e da música internacional ganharam novas cores, novos ritmos e novas possibilidades. Algumas dessas versões só existem aqui. E essa edição é dedicada justamente a essas releituras surpreendentes. Então vamos lá. Começamos com uma música que virou um verdadeiro manifesto cultural. Vamos ouvir Comida, de Marcelo Fromer, Sérgio Brito e Arnaldo Antunes. Nessa versão, o próprio Arnaldo Antunes participa da interpretação, enquanto o arranjo de Rafael Rocha incorpora trechos do Manifesto Antropófago de Oswald de Andrade, aproximando música e poesia em uma leitura muito particular. A regência é de Tiago Costa.

Só a antropofagia nos une, socialmente, economicamente, filosoficamente. Única lei do mundo, expressão mascarada de todos os individualismos, de todos os coletivismos, de todas as religiões, de todos os tratados de paz. To be or not to be, that's the question. O que atropelava a verdade era a roupa, o impermeável entre o mundo interior e o mundo exterior. A reação contra o homem vestido, o cinema americano informará. Foi porque nunca tivemos gramáticas nem coleções de velhos vegetais. E nunca soubemos o que era urbano, suburbano, fronteiriço e continental. Preguiçosos no mapa mundo do Brasil. Uma consciência participante, uma rítmica religiosa. Nunca fomos catequizados, vivemos através de um direito sonâmbulo. Fizemos Cristo nascer na Bahia ou em Belém do Pará. Mas nunca admitimos o nascimento da lógica entre nós. Tínhamos a justiça, codificação da vingança. A ciência, codificação da magia. Antropofagia, a transformação permanente do tabu em totem. Roteiros, roteiros, roteiros, roteiros, roteiros, roteiros, roteiros. O instinto Caraíba. Morte vinda das hipóteses. Da equação eu parte do cosmos ao axioma cosmos parte do eu. Subsistência, conhecimento, antropofagia. Catiti, catiti, imara, notiá, notiá, imara e peju. Antes dos portugueses descobrirem o Brasil tinha descoberto a felicidade. A alegria é a prova de nove. No matriarcado de Pindorama. Contra a memória, fonte do costume. A experiência pessoal renovada. Somos concretistas, as ideias tomam conta, reagem, queimam gente nas praças públicas. Suprimamos as ideias e as outras paralisias, pelos roteiros, acreditar nos sinais, acreditar

social vestida e opressora, cadastrada por Freud. A realidade sem complexos, sem loucura, sem prostituições, sem penitenciárias do matriarcado de Pindorama. Oswald de Andrade, em Miratininga, ano 374, da deglutição do bispo Sardinha.

Ouvimos Comida, de Marcelo Fromer, Sérgio Brito e Arnaldo Antunes, com interpretação do próprio Arnaldo, arranjo de Rafael Rocha e regência de Tiago Costa. E seguimos com outra obra que todo mundo conhece, mas certamente nunca ouviu dessa maneira. Garota de Ipanema, de Tom Jobim e Vinícius de Moraes, que aqui ganha uma leitura sofisticada nas mãos do Trio Corrente e da Brasil Jazz Sinfônica. O arranjo é de Fábio Torres, com orquestração adicional de Tiago Costa.

Essa foi Garota de Ipanema, de Tom Jobim e Vinícius de Moraes, na interpretação do Trio Corrente com a Brasil Jazz Sinfônica. Arranjo de Fábio Torres, orquestração adicional de Tiago Costa e regência de João Maurício Galindo. E agora vamos ouvir uma canção eternizada por Elza Soares, que ganha uma nova personalidade nas mãos do Noneto da Brasil Jazz Sinfônica. Devagar com a Louça, de Luiz Reis e Haroldo Barbosa, mistura o balanço do samba com improvisação e linguagem jazzística em um arranjo de Rubinho Antunes. O destaque é de Sidmar Vieira no trompete e Marinho Andreotti no contrabaixo.

Ouvimos Devagar com a Louça, de Luiz Reis e Haroldo Barbosa, em arranjo de Rubinho Antunes, com Sidmar Vieira no trompete, Marinho Andreotti no contrabaixo e regência de João Maurício Galindo. As releituras da Brasil Jazz Sinfônica também passeiam pelo universo das trilhas sonoras. O cinema sempre encontrou espaço no repertório da orquestra, seja revisitando grandes clássicos internacionais, seja homenageando produções brasileiras. Vamos ouvir agora Charade, tema composto por Henri Mancini, para o filme Charada, de 1963. Nesta versão, o arranjo é de Érica Masson, com destaque para Feldman Oliveira no trombone e Fernando Correia na guitarra.

Essa foi Charade, de Henry Mantini, trilha do filme Charada, em arranjo de Érica Masson, com Feldman Oliveira no trombone, Fernando Correia na guitarra e regência de João Maurício Galindo. E seguimos no clima do cinema com uma das trilhas mais famosas da história. Vamos ouvir o tema de Indiana Jones, Os Caçadores da Arca Perdida, composição de John Williams, interpretada pela Brasil Jazz Sinfônica.

Acabamos de ouvir a trilha sonora de Indiana Jones, Os Caçadores da Arca Perdida, composição de John Williams, interpretada pela Brasil Jazz Sinfônica. E para fechar o momento cinema, ouviremos uma trilha inesquecível de Joe Hisaishi, da animação japonesa Pony on the Cliff by the Sea, lançada em 2008, que também dá nome à composição. O arranjo é de Rodrigo Morte.

Com regência de Gustavo Petri e interpretação da Brasil Jazz Sinfônica, ouvimos Pony on the Cliff by the Sea, do filme homônimo. Agora é hora de mudar completamente de universo. Se existe um gênero que poucos imaginam ouvir acompanhado por uma grande orquestra, é o rock. Mas é justamente aí que entram os arranjos exclusivos da Brasil Jazz Sinfônica. Vamos ouvir Sweet Child O' Mine, clássico do Guns N' Roses. O arranjo e regência é do maestro Gustavo Petri e coloca as cordas em destaque.

Ouvimos Sweet Child O' Mine, de Guns N' Roses, em arranjo e regência do maestro Gustavo Petri. E seguimos no rock com outra banda histórica. Agora vamos para uma explosão de energia com o Deep Purple. Burn ganhou uma nova roupagem também pelas mãos de Gustavo Petri, preservando toda a força da composição e acrescentando a potência da Brasil Jazz Sinfônica.

0: Essa foi Burn, da banda Deep Purple, interpretada pela nossa orquestra. E assim encerramos mais uma edição do programa da Brasil Jazz Sinfônica. Hoje mostramos como um bom arranjo pode transformar músicas que fazem parte da memória de diferentes gerações. MPB, samba, jazz, trilhas de cinema e rock convivem naturalmente quando passam pelas mãos dos nossos arranjadores e dos músicos da orquestra. Os trabalhos técnicos são de Wagner Freitas, o apoio de produção é de Mavi Parras, a produção é de Sofia Razel e a apresentação é minha, Cris Maxude. Muito obrigada pela companhia e até o próximo programa.
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7: 23 horas, 1 minuto.
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9: 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Nesta semana, a seleção é de Gustavo Bittencourt. A apresentação é minha, Lavínia Vilas Boas. A música que abre esse horário é Beatriz.

Você ouviu com João Bosco, dele e de Francisco Bosco, Desnortes. Antes, com Edu Lobo e Milton Nascimento, de Edu Lobo e Chico Buarque, Beatriz. Djavan.

Você ouviu, com Filó Machado, dele Luciana de Gramont, O Sonho. Antes, com Djavan, dele Beiral. Alceu Valença.

Roberta Sá cantou de Roque Ferreira e Zé Paulo Becker, Zambiapungo. Antes, com Alceu Valença, de sua autoria, Cheiro de Saudade. Cássia Eller.

Ouvimos de Flávio Venturini e Renato Russo, na voz de Renato Russo, mais uma vez. Antes, com Cássia Eller, de Marisa Monte e Moraes Moreira, Palavras ao Vento. 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Marina Sena.

Você ouviu com Luísa Lian, dela Chororô. Antes com Marina Sena, dela Anjo. 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Johnny Alf.

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1: Ouvimos com Paulinho da Viola, dele, 14 anos. Antes, com Johnny Alf, de João Donato e Paulo Sérgio Valle, Quem Diz Que Sabe. 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Ouça Pé do Meu Samba.

0: Encerrando a programação deste horário, você ouviu com Martinho da Vila, de Cândido das Neves, Noite Cheia de Estrelas. Antes, com Martinalha, de Caetano Veloso, Pé do Meu Samba. Eu sou Lavínia Vilas Boas. Nesta semana, sou quem apresenta o programa de estágio da Rádio Cultura Brasil. Seleção musical, Gustavo Bittencourt. Trabalhos técnicos, Altair Borges e Antônio Silva. Supervisão, Eduardo Weber. Continue ouvindo a programação da Rádio Cultura Brasil.
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1: Programa de estágio da Rádio Cultura Brasil. 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A apresentação é minha, Lavínia Villas-Boas. Vamos começar essa programação com Paulinho Mosca.

Você ouviu com Zélia Duncan, de Rita Lee e Luiz Sérgio, Lá Vou Eu. Antes, com Paulinho Mosca, dele, Efêmero. 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Barão Vermelho.

Você ouviu com Legião Urbana, de Ico Ouro Preto, Dado Villa-Lobos, Renato Rocha e Marcelo Bonfá, Ainda é Cedo. Antes, com Barão Vermelho, de Caetano Veloso, Eclipse Oculto. 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Maria Bethânia. Uma tigresa.

Ouvimos com Ângela Rorô, dela, Mares da Espanha. Antes de Caetano Veloso, na voz de Maria Bethânia, Tigresa. Criolo.

Ouvimos com Ney Matogrosso, de Nelson Gonçalves e Benjamin Batista, Teu Retrato. Antes, com Criolo, dele, Freguês da Meia-Noite. 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Arnaldo Antunes.

Ouvimos duas composições de Carlinhos Brown. A primeira, em parceria com Arnaldo Antunes, Sem Você, na voz de Arnaldo Antunes. A segunda, em parceria com Marisa Monte, Pra Ser Sincero, na voz de Marisa Monte. Jorge Benjor.

Você ouviu com Tim Maia, de Márcio Leonardo, A Festa do Santo Reis. Antes, com Jorge Benjor, dele, Ponta de Lança Africano. Milton Nascimento.

Você ouviu com Hamilton de Holanda Quinteto, de Milton Nascimento, Lô Borges e Márcio Borges, Clube da Esquina número 2. Antes, com Milton Nascimento, dele e Fernando Brandt, Outubro. Eu sou Lavínia Vilas Boas. Nesta semana, sou quem apresenta o programa de estágio da Rádio Cultura Brasil. Seleção musical Gustavo Bittencourt. Trabalhos técnicos Altair Borges e Antônio Silva. Supervisão Eduardo Weber. Continue ouvindo a programação da Rádio Cultura Brasil.

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5: 5 horas e 59 minutos.
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4: Bem-vindo ao Música Regional Brasileira. Este programa tem seleção musical e apresentação minhas. Eu sou Madeleine Alves. Os trabalhos técnicos são do Toninho Silva. A gente começa ouvindo Barreto e Barroso.

0: Com Zé do Cedro e João do Pinho, ouvimos de Mauro Hugler e Agostinho Silva, Arroz com Galinha. Com Vieira e Vieirinha, de Nho Pai e Nho Fio, Galo Índio.
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0: Lourenço e Lourival, de Tony D'Amito, ouvimos O Carreteiro, com Tião Carreiro e Pardinho, de Mário Zan e Palmeira, Arroza Carreteiro.
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0: Cacique e Pajé interpretaram de José Caetano Erba, Russo e Cacique, Velho Arado. Antes ouvimos com Milionário e José Rico, do José Rico, Carro Velho.
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Cascatinha e Inhana interpretaram de Eli Camargo O Menino e o Circo. Antes, com Inesita Barroso, ouvimos de Barbosa Lessa

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0: Ouvimos com Zé Fortuna e Pitangueira, de Serrinha, Crime, de Mariazinha. Com Luizinho, Limeira e Zezinha, de Palmeira e Luizinho, O Crime do Circo.
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Julinho e Janel interpretaram de Belmonte e Cambará, Quero Esquecer. Com Geraldo Viola e Pantanal, ouvimos de Raul Torres e João Pacífico, Esqueça Tua Maria.

0: O Nestor e Nestorzinho, a composição de Lorival dos Santos e Dono da Noite, Último Beijo. Antes, com Tibagi e Miltinho, ouvimos de Arsênio de Carvalho e Lorival Faisal, Quero Beijar-te as Mãos.
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Com Caçula e Marinheiro, de Sebastião Aurélio e Benedito Seviero, ouvimos Meu Casamento, com viola quebrada, numa versão de Zé Fortuna, Meu Primeiro Amor.

0: com Zita Carreiro e Carreirinho, de Carreirinho, Triste Separação. Hoje ficamos por aqui, muito obrigada por sua companhia. Até a próxima.
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6: 6:59.
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2: Olá, muito bom dia para você que segue aqui na sintonia. Eu sou a Laura Mayumi, começando agora a programação musical nesta manhã aqui na Rádio Cultura Brasil. E eu abro com Leni Andrade em Alvorada.

Alcione e Cássia Eller, Não Deixe o Samba Morrer, música de Edson e Aloísio Silva Araújo. Antes teve Leni Andrade com Alvorada, música de Cartola, Carlos Cachaça e Hermínio Belo de Carvalho. Seguindo com música aqui na Rádio Cultura Brasil, agora tem Chico César.

Essa foi Pedra de Responsa com o Zé Cabaleiro, uma parceria dele com Chico César, e antes o próprio Chico César, dele, Folia de Príncipe. Um bom dia para você que segue na sintonia da Rádio Cultura Brasil. A gente vai agora com Paulo Neto, Bota Água na Roseira.

Esse foi o Tião Carvalho com Peba na Pimenta, música de João do Vale, José Batista e Adelino Riveira. Antes, Paulo Neto com Bota Água na Roseira, de Paulo Silveira. Seguimos agora com o forró do grupo Bicho de Pé, Nosso Xote.

Você ouviu Nas Estradas do Nordeste com a Ana Costa, composição de Socorro Lira. Antes teve o grupo Bicho de Pé com o Nosso Xote, de Janaína Pereira. Um bom dia para você que segue na sintonia da Rádio Cultura Brasil. Seguimos agora com Alceu Valença, La Belle de Jour.

Momento de encontro do Brasil com a França por aqui na nossa programação. A gente acabou de ouvir Renato Godard, dele Chanson d'Amour, e antes teve Alceu Valença, dele La Belle de Jour. Seguimos com música por aqui, agora com o encontro de Antônio Zambujo e Chico Buarque em Joana Francesa.

Essa foi a Maria Bethânia com música de Fátima Guedes, Flor de Ir Embora. Antes, o cantor português Antônio Zambujo com Chico Buarque, composição do Chico, Joana Francesa.

0: Clássico do Hildon aqui na nossa programação. Essa foi Na Rua, na Chuva, na Fazenda ou Casinha de Sapê. Vamos agora para um rápido intervalo. Já já estou de volta com mais música aqui na Rádio Cultura Brasil.
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2: 7:59.
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0: De volta com música aqui na Rádio Cultura Brasil. Um ótimo dia para você. Vou abrir essa hora com o som da Zélia Duncan.

Som do Patofu, essa foi Eu Sei, música do Renato Russo. Antes teve Zélia Duncan cantando Itamar Assunção, uma faixa do lindo álbum Tudo Esclarecido, em que a Zélia Duncan homenageia Itamar. A gente ouviu a faixa Mal Menor. E seguimos com música aqui na Rádio Cultura Brasil. Agora a gente vai com o som da Natália Pavan, Cuidado, Rapaz.

Música da Ana Carolina, com ela e Luiz Melodia, essa foi Cabide. Antes teve Natália Pavan, dela Cuidado Rapaz. Seguindo com música aqui na manhã da Rádio Cultura Brasil, agora tem Bruno Roberti.

Esse foi o Danilo Moraes, dele e Ricardo Teté, Arredondamento. Antes ouvimos Bruno Roberti, parceria dele com Paulo César de Carvalho, Eu Comigo Mesmo. Seguimos com música, agora tem som da Letucci.

Essa foi a Maria Rita com a história de Lily Brown, Diego Lobo e Chico Buarque. Antes, Letuce com Loteria, música da Letícia Novaes. Um bom dia para você que segue na sintonia da Rádio Cultura Brasil. Seguindo com música, a gente vai agora com Djavan.

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Ouvimos Izzy Gordon com sua versão de música do Rapa, Pescador de Ilusões. A composição é de Marcelo Yuca, Lauro Farias, Marcelo Falcão, Xandão e Marcelo Lobato. Antes teve o Jairo Pereira, parceria dele com o Victor Cali, Bênçãos. Seguimos agora com o som do Maurício Pereira.

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0: Esse foi André Abujamra, dele 50. Antes, Maurício Pereira, aliás, grande parceiro de André Abujamra, a gente ouviu com ele Um Dia Útil. Faço agora mais um rápido intervalo e já já tô de volta com mais música aqui na Rádio Cultura Brasil.
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2: 8 horas 59 minutos.
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4: Um bom dia para você que segue na sintonia da Rádio Cultura Brasil. Estamos de volta com música, abrindo essa hora com Elza Soares e a participação de Pyroman. Show.

Essa foi Dona Anette, parceria dela com MG Calibre, Rio de Lágrimas. Antes teve Elza Soares e Pyroman com Volta por Cima, a música do Paulo Vanzolini.

Som dos Mutantes, essa foi Ando Meio Desligado, composição de Rita Lee, Arnaldo Batista e Sérgio Dias. Seguimos com música aqui na Cultura Brasil, agora tem Secos e Molhados.

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1: Caetano Veloso, dele, essa foi a Bossa Nova é foda. Antes, Secos e Molhados, com Assim Assado, música de João Ricardo. Ótimo dia para você que segue aqui na Sintonia da Cultura Brasil. A gente vai agora com o som da Linda Quebrada.

Essa foi um pôr do sol na praia com Silva e Ludmilla. A composição é de Silva e Lucas Silva. Antes teve Linda Quebrada com Amor Amor, música de Castiel Vitorino Brasileiro. Seguindo com música aqui na Cultura Brasil, a gente ouve agora o grupo Lamparina.

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0: Essa foi Elipa com Iago, o próprio, composição dele. Antes teve o grupo Lamparina com Não Me Entrego Pros Caretas, música de Cotô de Lamarque. E seguimos com música aqui nesta manhã na Rádio Cultura Brasil, agora com o som do Rael.
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Som do Mombojó, essa foi Duas Cores, composição do Felipe S. Antes, Rael, Eu Não Presto, composição de Caio Araújo. Na sequência, a gente ouve a banda Numismata com Todo Céu e Essas Pequenas Coisas.

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Criador deixou a humanidade aqui na Terra e foi para algum outro lugar do cosmos. Um dia, ele se lembrou de nós e disse: ah, eu deixei minhas criaturas lá na Terra. Preciso ver o que elas se tornaram. Mas enquanto fazia esse movimento incrível de vir até aqui nos ver, ele pensou: e se eles tiverem se tornado algo pior do que eu posso conceber? O melhor seria não ter um encontro pessoal com eles. Vou fazer o seguinte: vou me transformar em uma outra criatura para ver as minhas criaturas. Ele se transformou num tamanduá e saiu pela campina. Em certo momento, um grupo de caçadores, munidos de bordunas e laços, se encostaram numa paisagem, avançaram sobre ele, o prenderam e levaram para o acampamento com a intenção óbvia de comê-lo. Duas crianças gêmeas que observavam a cena evitaram que ele fosse levado para a fogueira.

Esse foi o Emicida com participação do mestre Gilberto Gil, É Tudo Pra Ontem. Antes, Numismata e Cassim, com Todo Céu e Essas Pequenas Coisas, composição de Adalberto Rabelo Filho. Seguindo com música aqui na Rádio Cultura Brasil, agora som dos África Brasil.

0: Essa foi a Letrux com Sujeito de Sorte, música do Belchior. E antes teve Záfrica Brasil, Mano Chega Aí, composição do Gaspar. E é isso aí, eu fico por aqui. Sou a Laura Mayumi, agradeço muito sua companhia nesta manhã aqui na Rádio Cultura Brasil. E estou de volta amanhã, a partir das 7 da manhã. Um bom dia para você e até lá.
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8: Você sabia que consegue emitir pela internet autorizações para que crianças e adolescentes possam fazer viagens internacionais? O documento é emitido pelos cartórios de notas brasileiros aos pais e responsáveis por menores que pretendem viajar de avião para o exterior sozinhos ou acompanhados por apenas um dos responsáveis. 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Aí, em seguida, os pais recebem um documento digital para validação no guichê da companhia aérea. A medida também ajuda a evitar a perda de documentos impressos durante a viagem. 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Eu vou repetir, e-notariado.org.br.
1: 10 horas.
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1: Agora são 10 horas em ponto. Boa sexta-feira para você. Seja muito bem-vinda, seja muito bem-vindo. Hoje, dia 7 de agosto de 2026. Mais uma edição do Galeria no Ar. Sempre essa mistura boa da música do agora com a música do passado. Eu dou uma geral na agenda cultural da cidade de São Paulo e também nos principais lançamentos da cena musical. Eu vou abrir o Galeria com a música Ave Cruz, da Cell, uma parceria dela com Alec Hayá, um registro do primeiro álbum da Cell, aclamado primeiro álbum da Cell, que ganhou um livro recentemente, escrito pela jornalista e radialista Fabiane Pereira. É uma obra com 160 páginas, que revisita os bastidores, a criação do álbum e o impacto cultural deste trabalho da Cell. A gente vai escutar, então, Cell com Ave Cruz, abrindo galeria.

0: Caetano Veloso, ouvimos Pardo de Caetano. Eu toquei antes a Cel com Ave Cruz dela e Alek Rayá. Aliás, a Cel também gravou Pardo, antes do Caetano gravar. Ela gravou no álbum Tropix. Agora são 10 horas 8 minutos.
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0: E na Galeria 18 segue em cartaz a recém-inaugurada exposição Habitar a Paisagem, da artista Flávia Fabriziani. Os trabalhos têm como conceito central a ideia de transformação constante do cenário natural. A entrada é franca, na Rua Simpatia, número 23, Vila Madalena. Amanhã na Cinemateca acontece uma sessão gratuita do filme Homem com H, biografia de Ney Matogrosso, em mais uma edição da sessão ABC. O projeto é realizado pela Associação Brasileira de Cinema, também contando com um debate com a equipe dos filmes exibidos. Entrada gratuita. O Trio Mocotó se apresenta neste domingo no Sesc Itaquera, em mais uma edição do Bem Brasil. Haverá a participação dos artistas Vitão e Duquesa no repertório, que engloba os 5 álbuns da banda. A TV Cultura transmite o encontro a partir do meio-dia. E falando no Trio Mocotó, a gente ouve o grupo Bossa Cuca Nova junto com o Trio Mocotó e o clássico Vai Levando, de Caetano e Chico Buarque.

Ítalo França, a gente ouviu Dorinana dele e antes o grupo Bossa Cuca Nova junto com o Trio Mocotó e o clássico Vai Levando de Caetano e Chico Buarque. São 10h16. Ontem eu tive o prazer de receber aqui Maurício Pereira para falar sobre seu novo álbum, O Dia da Girafa. Essa conversa estará disponível em breve no site da Rádio Cultura Brasil. É só acessar culturabrasil.com.br, vai em programas, depois em galeria você encontra esse papo lá que foi bem legal. Então vamos ouvir deste álbum novo do Maurício Pereira, As Nuvens, Nuvens, Nuvens.

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A gente ouviu o Pedro Alterio com A Idade do Céu, uma música de Jorge Drexler, a versão é do Mosca. E antes, Maurício Pereira, do novíssimo O Dia da Girafa, ouvimos a belíssima As Nuvens, Nuvens, Nuvens, composição dele. 10h22 agora, eu sigo com Annelise Assunção. Vamos ouvir Eu Gosto Assim.

0: Itamar Assunção, a gente ouviu Parece Que Bebe, de Itamar. Antes eu toquei a Anelisa Assunção com Eu Gosto Assim, composição dela. Agora são 10 horas e 30 minutos.
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0: Uma apresentação única do espetáculo Ideias para Adiar o Fim do Mundo acontece no domingo, às 5 da tarde, no palco do Teatro do Sesc 24 de maio. O enredo acompanha um indígena nascido na aldeia Mauanati, na Amazônia, investigando as raízes do seu povo sabotadas pela colonização. O texto percorre o pensamento do líder indígena Ailton Krenak para abordar as ficções que sustentam as ideias de humanidade e de Brasil. A entrada é livre. Bia Ferreira leva o show do álbum Améfrica ao palco do Sesc Belenzinho, hoje, às 20h30 da noite. O projeto propõe um diálogo musical a partir de referências rítmicas, culturais e históricas comuns das vivências negras e latino-americanas, costurando tradição e contemporaneidade. Ainda é possível garantir ingressos nas bilheterias físicas das unidades do Sesc. Então vamos com ela do álbum Améfrica, Bia Ferreira no Galeria.

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Emicida, os Memo Preto Zica. De Emicida, Ed Rock, KLJ, Ice Blue e Mano Brown. E antes, Bia Ferreira, ouvimos Nós, do Améfrica, da Bia, lançado este ano. Agora são 10 horas e 38 minutos, a gente segue nessa pegada do rap e vai tocar o Erasmo Carlos com a rapper Budá, uma versão de Cachaça Mecânica, Queimando Tudo Dentro, do álbum Mano, que faz uma leitura da obra do Erasmo a partir do rap. A gente vai escutar, então, Cachaça Mecânica, Queimando Tudo Dentro.

Jorge Maravilha, de Chico Buarque com ele, e antes Cachaça Mecânica com Erasmo Carlos e Queimando Tudo Dentro junto com Budá. Agora são 10 horas e 44 minutos. A Tom Jobim Big Band homenageia Rita Lee em shows que acontecem neste sábado e domingo no Teatro São Pedro. O concerto tem regência dos maestros Nelson Aires e Thiago Costa, reunindo faixas da cantora e compositora como Caso Sério, Lança Perfume e Amor e Sexo. A proposta da apresentação é reinterpretar os principais sucessos da trajetória de Rita Lee, mesclando os arranjos da Big Band com os diversos estilos de suas composições. Tom Jobim Big Band.

Visita Rita Lee. Terá apresentações amanhã, às 8 da noite, e no domingo, às 11 da manhã, no Teatro São Pedro. Os ingressos você encontra no site do local. Vamos com ela. Lança Perfume.

Júlia Mestre, ouvimos maravilhosamente bem dela. E antes, Lança Perfume com Rita Lee, dela e Roberto de Carvalho. 10h54, eu vou tocar mais uma antes da gente ir para o intervalo. Vamos com Arnaldo Antunes, com David Bunny, Body Corpo.

0: Arnaldo Antunes, junto com o David Bunny, uma parceria deles, Body Corpo. Agora são 10h57, eu vou para o intervalo e já volto com a galeria.
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0: O Instituto Nacional de Meteorologia emitiu alerta de vendaval para áreas de 11 estados devido à formação de um ciclone extratropical. Ainda hoje, há previsão de ventos de até 100 km por hora no Rio Grande do Sul, Santa Catarina, Paraná e em São Paulo. Há também aviso para ventos costeiros na orla do Rio e do Espírito Santo. Meteorologistas alertam que o sistema pode se intensificar rapidamente no Oceano Atlântico e se converter em um ciclone-bomba. O fenômeno pode provocar queda de árvores, destelhamentos, danos em estruturas e interrupções no fornecimento de energia elétrica. O Serviço de Imigração e Alfândega dos Estados Unidos, o ICE, está se mobilizando para equipar os agentes com câmeras corporais nos próximos meses. A política estabelece que vídeos de tiroteios e outros confrontos em que funcionários causem mortes ou ferimentos graves serão divulgados somente depois da determinação de que isso é do melhor interesse da agência. Os oficiais serão equipados com as câmeras até o fim de setembro, depois de diversos relatos de prisões e ações ilegais. Mais informações e outras notícias em uma hora.

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4: 11 horas, 1 minuto, um bom dia para você. Boa sexta-feira. Seja muito bem-vinda. Seja muito bem-vindo você que está chegando agora aqui na Rádio Cultura Brasil. Se gosta da boa música brasileira, então fica por aqui, porque aqui é um oásis. Eu vou abrir essa hora com Zé Ibarra, a gente ouve Transe.

0: Marina Lima, o clássico Fugaz dela e Antônio Cícero, e abri a hora com Zé Ibarra, ouvimos Transe dele. 11 horas, 8 minutos.
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0: A cantora e compositora Agnes Nunes apresenta o show do seu segundo álbum, O Amor e Suas Variáveis, em dois shows, no Sesc Bom Retiro, neste sábado às 8 e domingo às 6 da tarde. Transitando entre a MPB e o R&B, ela canta sobre as três fases de um amor, segundo o próprio ponto de vista: paixão, desilusão e superação. Os últimos ingressos para o sábado estão à venda nas bilheterias físicas das unidades do Sesc. Já para o domingo, as entradas estão disponíveis também no site. Então vamos com ela, deste trabalho, O Amor e Suas Variáveis. A gente ouve a belíssima Amaré.

Coisa Mais Linda, de Carlos Lyra e Vinícius de Moraes. Toquei também Agnes Nunes com A Maré, composição dela. Agora, 11 horas e 15 minutos, eu sigo com Douglas Germano por aqui, do álbum mais recente dele, o álbum Branco, e a gente vai escutar a música Zelite, que, aliás, recebeu a premiação da PCA, foi considerada a música do ano em 2025 pela PCA. Então vamos ouvir Douglas Germano, Zelite.

0: Nelson Cavaquinho e o clássico Juízo Final dele e Elcio Soares. E antes, Zelite, de Douglas Germano e Roberto Didio. Ouvimos com Douglas Germano. São 11 horas 23 minutos.
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0: A Companhia de Dança Cisne Negro apresenta Zig, um tributo à vida e obra de David Bowie, neste sábado e domingo, às 5 da tarde, no Sesc Pinheiros. O espetáculo, criado em 2016, faz um mergulho interpretativo ao trabalho do músico, ator, cantor, compositor, instrumentista e produtor. A entrada é gratuita, sem necessidade de retirar ingressos. A banda Alapalá sobe ao palco da Casa de Francisca na próxima terça, às 9h30 da noite. O grupo mescla o forró tradicional com influências de groove e MPB, percorrendo o repertório clássico de Luiz Gonzaga, até artistas da atualidade como João Gomes, Mestrinho e Mariana Aydar. A apresentação conta com a formação clássica do forró: pé de serra, zabumba, triângulo e sanfona somados a um contrabaixo. Pela primeira vez, a banda se une ao cantor e compositor Siba. Os ingressos estão disponíveis na plataforma Sim. Então vamos com Mariane Mestrinho, Cheguei para Ficar.

A gente ouviu Gilberto Gil e o clássico Andar com Fé. E antes, Mariana Aidar com Mestrinho, música de Dominguinhos e Anastácia. Cheguei para ficar. 11 horas e 30 minutos. Sigo com o Marcelo Genesi, junto com João Gomes. Amor de quê?

Manhana, Tapete Voador, música de João Bernardo. Antes ouvimos Marcelo Genesi com João Gomes, a música Amor de Quê, de Arthur Magno, Arthur Gomes, Guilherme Pereira, Pablo Bispo e Rodrigo Antunes. 11h38 agora, vamos com o Curumim, a gente relembra Selvagem.

0: Jorge Benjor com o clássico Oba, lá vem ela, de Jorge Benjor. A gente relembrou antes o Curumim com o Selvagem. Agora 11h45.
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0: Caetano Veloso é um homenageado nas apresentações de amanhã no Blue Note SP. Moreno Veloso, filho de Caetano, Paula e Jax Morelenbaum sobem ao palco numa celebração aos trabalhos do artista. O trio tem ligação direta com a trajetória do cantor e compositor, com parcerias musicais em diferentes momentos de suas carreiras. O repertório é apresentado em releituras de obras das diversas fases de Caetano, como Força Estranha, O Leãozinho, Sampa, e o destaque será o início da trajetória dele, abrangendo canções também produzidas no final dos anos 60. Só Caetano acontece no Blue Note São Paulo, na Avenida Paulista, número 2073. A primeira sessão começa às 8 da noite e a segunda às 10h30, ingressos disponíveis na plataforma Eventim. Então vamos com ele, Caetano, da maior importância.
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Maria Beraldo com o Negro Léo, registro do Colinho de Maria Beraldo, uma parceria deles. Ouvimos Quem Sou Eu? E antes, o clássico da maior importância com Caetano Veloso. Agora, 11h54, eu vou com Zélia Duncan. A gente vai ouvir a faixa título do novo álbum da Zélia deste ano, o Agudo Grave, que conta com a produção musical de Maria Beraldo. Vamos ouvir. Agudo Grave.

0: Zélia Duncan, Agudo Grave, parceria dela com Lucina, faixa título do novo trabalho da Zélia de 2026. Eu recebi a Zélia na última sexta-feira aqui no Galeria e foi um papo bom demais e está disponível no site da Rádio Cultura Brasil. Vai lá em culturabrasil.com.br, você encontra programas, depois Galeria e as conversas que aconteceram neste ano e também nos anos anteriores, 25, 24, estão todas lá. Eu toquei agora há pouco Caetano Veloso e não me dei conta que hoje ele completa 84 anos. Viva Caetano Veloso, dia 7 de agosto de 2026, Caetano 84. Viva Caetano. Faltam 2 minutinhos para o meio-dia, eu já volto com Galeria.
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0: A Secretaria Estadual da Saúde de São Paulo confirmou hoje que o número de casos de sarampo no estado subiu para 23 em menos de uma semana. 4 dias atrás, na segunda, o total somava 16 registros. Os 7 novos casos são todos na capital. Desses 23 casos de sarampo, 2 são de viajantes que voltaram do exterior. Até o momento, 14 pacientes não possuíam histórico de vacinação ou estavam com o esquema vacinal incompleto. O metrô de São Paulo terá operação 24 horas entre sábado e domingo. As linhas 1 azul, 2 verde, 3 vermelha e 15 prata funcionarão sem interrupção durante o período. A ação faz parte de um período de testes realizado pelo metrô para avaliar a possibilidade de ampliar o horário de funcionamento. A companhia acompanha a demanda de passageiros durante a madrugada, as condições operacionais e os impactos na manutenção das linhas. Mais informações ao longo do dia e às 6 da tarde, no De Volta para Casa.

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0: Meio-dia e um minuto.
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12: Meio-dia 2, boa tarde para você, boa sexta-feira. Seja muito bem-vinda, seja muito bem-vindo, você que está chegando agora por aqui. Esse é o Galeria, a gente está no ar desde as 10, vamos até a 1 da tarde, sempre fazendo uma mistura boa da música do presente com a música do passado. Já dei uma geral na agenda cultural da cidade, você também fica por dentro aqui no Galeria, nos principais lançamentos da cena musical. Eu vou abrir essa hora com a Juliana Linhares, do trabalho mais recente dela, Até Cansar o Cansaço, e uma releitura de um clássico do Belchior, A Palo Seco.

Uma dobradinha de Belchior abrindo essa hora do Galeria. A gente ouviu apenas um rapaz latino-americano com ele. E antes, Juliana Linhares com o clássico A Palo Seco, também de Belchior. Meio dia e 10 agora. Olha só que boa notícia. O Museu de Arte de São Paulo faz uma edição especial de 10 anos do Música no Vão a partir deste sábado. A programação reúne artistas brasileiras em apresentações que reverenciam importantes nomes da música global. Alessandra Leão canta Alceu Valença, Açucena canta Gal, Maria Beraldo canta David Bowie e Paola Ribeiro canta Bjork. Encontros e apresentações musicais fazem parte da história do Vão Livre do MASP, né? Antes mesmo da criação do projeto Música no Vão, o museu recebeu shows históricos, né? Acho que o mais histórico de todos foi o de Daniela Mercury em 1992. Foi um show que parou São Paulo e reuniu muita gente, milhares de paulistanos lá. E desde 2016, o projeto reafirma essa vocação, apresentando nomes como Jussara Marçal, Lued Luna, Marcos Valle, MC Tá e Azimuth. Na abertura da temporada comemorativa, Alessandra Leão apresenta repertório de Alceu Valença. Todos os shows realizados serão realizados no segundo sábado de cada mês, de agosto até novembro, às 16h, com entrada gratuita e limite de público. Os ingressos serão distribuídos no local uma hora antes dos shows. Então eu vou com ela, Alessandra Leão, junto com a Lineker. Lançaram um single este ano, a gente vai ouvir Tatuzinho.

0: Tiago York, junto com a Duda Beat, a gente ouviu Tangerina, música de Tiago York e Roberto Polo. Antes, Alessandra Leão com a Lineker e Chico Corrêa. De Alessandra Leão e Kiko Dinucci, a gente ouviu Tatuzinho, um single da Alessandra de 2026. Agora, meio-dia 19.
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0: Nando Reis leva para a estrada a nova turnê Pra Você Guardei o Amor, colocando em primeiro plano sua faceta mais conhecida, a faceta romântica de Nando Reis. O repertório do espetáculo é construído com canções que atravessaram o tempo, reunindo hits do repertório, músicas do último álbum e releituras de clássicas canções de amor que marcaram a vida dele. A presença da percussionista Lan Lan na banda, com quem Nando tem uma amizade de longa data, adiciona mais uma camada emocional ao show. A estreia é amanhã, no dia 8 de agosto, no Espaço Unimed, em São Paulo. A abertura da casa acontece às 8 da noite e o show acontece às 10 da noite, na rua Tajipuru, número 795, na Barra Funda. Então vamos ouvir a nova versão que ele fez deste clássico, né? Pra Você Guardei o Amor, de Nando Reis, que ele gravou a original com a Ana Canhas. E neste ano ele lançou a versão com Marisa Monte.

Cássia Eller, música de Nando Reis, a gente ouviu Um Tiro no Coração. E antes, Nando Reis e Marisa Monte, essa nova versão do clássico Pra Você, Guardei o Amor, de Nando Reis. Agora, meio-dia 29, tem Jus Traça Capa por aqui, e o hino feminino Triste Louco o Mar, com uma nova roupagem, lançada pela Jus Traça Capa este ano, com participações bem especiais de Açucena e Ellen Oléria, e uma pegada mais rock and roll, meio anos 70. Triste Louco o Mar, Jus Traça Capa aqui.

Vapor Barato, ao vivo, no último registro do último show que a Gal fez no Festival Koala, né, que aconteceu lá, a gente ouviu ela com o Tim Bernardes, o clássico de Jardes Macalé e o Ali Salomão. Toquei também a Ju Estraça Capa com as participações de Allen Oler e Açucena, Triste Louco o Mar, dela e da banda Francisco Elombre. Agora, 12:39. A temporada da montagem Temporalmente Vivos começa hoje, às 20h30 da noite, no Sesc Avenida Paulista. A direção é dos colombianos Gustavo Miranda e Maurício Flores, que também atuam no espetáculo, e Miranda é quem assina a dramaturgia. A obra é uma reunião de cenas independentes e utiliza o realismo mágico latino-americano para abordar duas temáticas centrais, a vida e a morte. Recursos de iluminação e poucos elementos cenográficos são componentes para a construção narrativa. Há uma mescla entre características teatrais e de dança. Os dois personagens se alternam em cena, abordam temas como fanatismo religioso, guerra, extinção, amor e memórias do conflito armado na Colômbia. As referências colombianas se estendem para a trilha sonora de Talita del Colado, com ritmos próprios do país. Temporalmente Vivos, em cartaz até dia 30 de agosto, no Sesc Avenida Paulista, de quinta a sábado, às 20h30 da noite, e aos domingos, às 18h30 da noite. Além de uma sessão na quarta-feira, dia 26, também às 20h30. Ingressos no site da Rede Sesc. Agora tem Pedro Luiz por aqui, a gente vai ouvir ele interpretar Luiz Melodia, Fadas e Passarinho, viu?

Tulipa Ruiz. Dela, ouvimos Novelos. E antes, Pedro Luiz com Fadas, Passarinho, viu? De Luiz Melodia. Agora, meio-dia e 50, o Galeria já chegando ao final, eu vou com o Tim Maia e a gente relembra Ela Partiu.

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0: Emicida, Pequenas Alegrias da Vida, música do Nave, do Emicida e do Mário Caldato. E antes a gente ouviu Tim Maia com Ela Partiu, de Tim Maia e Beto Cajueiro. Agora, meio-dia e 58, eu encerro o Galeria, agora, neste momento, daqui a pouquinho, você fica com os melhores momentos com a galera do chat MPB. O Galeria conta com apoio de produção da Marina Bertazzoni, da Sandra Vasconcelos e também da Giovana Chaves e do Thomas Farias. Um beijo para você, uma boa sexta e eu volto na segunda às 10. Até.
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2: 13 horas.
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5: Olá e muito boa tarde. Pela Rádio Cultura Brasil, você acompanha a partir de agora a edição especial do Chat MPB. Toda sexta, neste horário, você confere os melhores momentos do Chat MPB das edições do último sábado e do último domingo. Eu sou o João Malandrin e seja bem-vindo ao Sextou com o Chat. Tenho comigo na produção Luiz Brito, Ana Júlia Doime e Isabela Garcia. Os trabalhos técnicos são de Antônio Celso. A supervisão é de Alexandre Tondela. No compacto dessa sexta-feira, a entrevista exclusiva com a atriz Júlia Setúbal. Você também confere uma reportagem sobre como o planejamento urbano pode interferir no desenvolvimento das crianças. No quadro Literárias, a professora Lígia Mena fala sobre a relação entre cinema e literatura. E no quadro especial sobre cinema, Rafael Oliveira comenta sobre a importância do filme São Paulo, Sociedade Anônima. Isso tudo e muito mais aqui no Chat MPB, o programa que mexe com a sua inteligência. Vamos iniciar a tarde de hoje com Lenine.

0: Você ouviu com Lenine, Paciência, dele e de Dudu Falcão.
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0: A atriz Júlia Setúbal foi o destaque do Chat MPB no final de semana passado. Em entrevista exclusiva, ela falou da carreira, de inspirações e de sua participação no Festival de Avignon, na França. Vamos ouvir um trecho da entrevista. Júlia, seja muito bem-vinda à Rádio Cultura Brasil. É um prazer te receber aqui. Como é que você está?
2: Muito obrigada. Eu estou ótima, João. Muito feliz de estar aqui.
0: Júlia, para começar, você construiu uma carreira na psicologia antes de se dedicar profissionalmente à atuação. Em que momento você percebeu que a arte também precisava fazer parte da sua vida?
2: Eu acho que a arte sempre fez parte da minha vida de alguma forma, sabe? Seja lendo, pintando, interessada em, né, em arte mesmo, em exposições, em teatros, em textos, em shows. Então, ela sempre fez parte de algum modo, né? Mas eu acabei caindo no teatro por um acaso, assim. Porque, de alguma maneira, fui fazer um curso livre de teatro. E esse curso livre, acabado ele, que durou 4 meses, era uma vez por semana. Eu falei, nossa, eu quero continuar estudando isso. Isso é muito forte, assim. Esse curso, quando eu fiz, ele rapidamente se tornou, assim, a coisa mais importante da minha vida, sabe? Mas de uma dedicação, uma coisa que vem muito de dentro, assim. Você fala, nossa, eu quero fazer isso, eu quero descobrir isso, eu quero entender esse personagem, eu quero mergulhar nisso, entendeu? Então, foi assim. Aí, quando acabado o curso, eu falei, não, eu preciso mergulhar e entender mais.
0: E você falou que dessa parte cultural você já ia em peças ou teatros ou em algumas outras coisas. Essa influência ela veio dos seus pais ou você sempre gostou por conta própria de exposições?
2: Eu acho que a parte das artes, sim, vem, né, mais dessa... das artes plásticas, vem mais da minha família, porque sempre, né, tive bastante contato, mas o teatro, a música... filmes, eu acho que vem muito mais de uma coisa minha, assim, sabe? De eu sempre ir atrás, de buscar, de querer entender, de estar em volta com pessoas e amigos que me trouxessem esse lugar também.
0: E muitas pessoas, elas enxergam as mudanças na carreira como umas rupturas. No seu caso, parece ter sido um processo mais de continuidade. Como que você enxerga essa transição hoje?
2: Eu acho que é uma coisa que sempre estava ali, de algum modo, né? Então, eu não acho que é uma mudança radical que, assim, de repente você decide com a cabeça para cima, mas é uma coisa que aconteceu de uma forma meio orgânica, assim, vem acontecendo de uma forma meio orgânica. Então, em determinado momento, você fala, eu preciso dar voz a isso, né? Uma coisa que está dentro de você, que está ali, que está pulsando e é isso.
0: E olhar para as emoções humanas tão presentes na sua formação influencia a maneira como você interpreta os personagens?
2: Com certeza, porque eu acho que até, né, enquanto psicóloga, a escuta de você estar dentro de um consultório, a escuta de você e toda a coisa que se... Né, alguém que se apresenta, que está ali falando de conflitos, de angústias, de desejos. Você está ali lidando com uma singularidade, com um ser humano único, na sua unicidade, na sua singularidade. E eu acho que esta compreensão do ser humano é muito rica, assim. Então, a psicologia me ajuda a escutar e, a partir disso, poder entender um personagem, olhar um personagem e ter uma compreensão não só da psicologia deste personagem, mas de poder procurar dentro de mim alguma coisa que me ligue a essa pessoa, entende?
0: Entendo, porque muitas vezes, muitas pessoas que a gente entrevista, elas falam pra gente que esses personagens, quando ela interpreta, se torna quase parte da vida, né? Porque parece que se une numa coisa só, porque você tem que dar vida a esse personagem. Essa parte da atuação ela é muito carregada desse tipo de coisa, né?
2: Sim, muito. Porque você tem que criar um personagem, né? E a gente tá falando... né? Você tem ali, você tem um script, você tem um roteiro que você tem que seguir, que aquilo vai acontecer e que já está ali pré-determinado quem é esse personagem, do que está no texto, mas você tem essa tarefa, né, de dar a vida a ele. Então, parte do trabalho do ator, eu acho que é a sua interpretação daquilo e de como, né? Então, dentro da minha imaginação, dentro do meu repertório, Júlia, com a minha história, como que eu vou dar vida a essa pessoa? O que, que de dentro de você te liga àquele personagem, né?
0: E você também é mãe de dois filhos. Como que foi equilibrar maternidade, formação artística e uma mudança tão importante na sua trajetória?
2: Como eles são pequenos, foi uma coisa meio orgânica que foi acontecendo. Então, o curso de teatro que virou o ir todo dia para estudar. E eles já foram ver algumas peças minhas. Então, eles sabem que, eventualmente, até eu tenho um trabalho como psicóloga ainda, mas muito, muito pouco hoje. Só que acho que aconteceu de uma forma orgânica para eles. Eles nem percebem muito, assim. E hoje isso já faz parte da pessoa que eu sou, da mãe que eu sou, estar no teatro, estar estudando uma peça, estar com um texto na mão e eles vendo eu decorar e eu ensaiar e eles me ajudam, assim, assistindo, nem que seja como espectadores muitas vezes. Mas é um trabalho difícil, né? Porque a vida exige, porque exige tempo e tal, mas acho que estou conseguindo fazer com sucesso, assim. Porque eu acho que também o teatro e tudo isso te leva para um lugar de imaginação que a criança... Que é um prato cheio para o mundo infantil, né? Então, acho que eu, enquanto mãe, me tornei até uma mãe muito mais interessante para os meus filhos, nas minhas brincadeiras, com todos esses artifícios imaginativos, imagéticos, que a gente usa o tempo todo, né, no trabalho do ator.
0: E nos últimos anos você investiu muito na sua formação e pesquisa corporal, inclusive estudando em Nova York. Como que foi essa experiência? Me conta mais.
2: Nossa, Nova York para mim foi um divisor de águas, assim, na minha vida. Eu acho que a primeira vez que eu fui para lá, assim... Sabe quando você volta uma pessoa diferente? Porque eu acho que eu entendi um nível de entrega e comprometimento artístico extremo, assim. Eu aprendi que lá a técnica e a vulnerabilidade não são opostas. Muito pelo contrário, a técnica existe para sustentar essa verdade, assim, né? Para a gente poder sustentar a verdade enquanto ator. E aprender, entender esse trabalho artístico com ferramentas, né? Porque a ferramenta do ator é suas próprias emoções, né? Então, também poder acessar minhas emoções e ter técnicas de ferramentas que eu consigo entender. Minhas dores como uma ferramenta de trabalho, as minhas vivências enquanto ser humano, é para poder chegar num personagem. Então, a gente parte de... Né? Você escrever um backstory do personagem, você aprende a ler um roteiro de uma outra maneira, mas mais que isso, você aprende a usar da sua vivência, das suas dores, para botar isso em cena, enquanto ferramenta. E eu acho que assim, foi um processo intenso de trabalho, né? Corporal e de você, porque o ator se rasga por dentro. Para você estar em cena chorando, você está rasgado, você está. Então, assim, putz, como que eu vou de encontro a isso, né? Então, é um trabalho intenso. Assim, todas as vezes que eu saía de Nova York, eu saía assim, passada, assim, sabe? Parecia que alguma coisa muito grande tinha acontecido, mas muito nesse sentido, assim, putz, você precisa se rasgar para chegar ali, entendeu? Então, como você vai fazendo isso? São um pouco essas técnicas. E, além do que, você tem que estar com uma disponibilidade enorme, física e, principalmente, emocional, para estar ali, para estar fazendo isso acontecer, para permitir que seu corpo e toda essa construção narrativa a qual se está montando participe, né?
0: 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O Chat MPB segue com Cazuza.

0: com Frejá, Amor para Recomeçar, dele, de Maurício Barros e Mauro Santa Cecília. Antes, com Cazuza, O Nosso Amor a Gente Inventa, dele, de Rogério Meanda e Rebouças. Hoje tem quadro especial aqui no Chat MPB. O estudante de cinema da Universidade Presbiteriana Mackenzie, Rafael Oliveira, participa do programa para falar sobre um dos filmes mais importantes da história do cinema nacional, São Paulo, Sociedade Anônima, de 1965, dirigido por Luiz Sérgio Person.
1: Tchau, São Paulo!
2: São Paulo, Sociedade Anônima, um clássico do cinema brasileiro dirigido por Luiz Sérgio Person, retornou aos cinemas em uma versão restaurada em 4K. Lançado em 1965, o filme é fruto direto do auge da industrialização da metrópole, mas dialoga diretamente com a geração atual. O filme acompanha Carlos, um jovem que trabalha como inspetor da indústria automobilística de São Paulo. Carlos está ascendendo profissionalmente. Tem um casamento estável, mas se sente vazio. Como dito por Person ao programa Luzes Câmera, da TV Cultura, em 1975,
3: o filme conseguiu mostrar muito do que eu queria, que era esta classe média em ascensão na nossa cidade e que o filme, em grande parte, consegue mostrar, né, jogar na cara desse público a sua vida.
2: A narrativa do filme é não linear, inspirada no modernismo, um movimento artístico e literário, resultado das transformações industriais do século XX. Aqui no Brasil, a industrialização se consolidou nos anos 60, sendo responsável pelo desenvolvimento da região do ABC Paulista. Foi a época em que a capacidade produtiva de São Paulo aumentou, mas junto dela, cresceram também os sentimentos de ansiedade e esgotamento do trabalhador.
4: Não lembrar-se senão do trabalho, das 50 obrigações diárias, lembrar-se somente das 1000 chateações diárias do trabalho.
2: Não à toa, o roteiro original escrito por Person tinha outro nome, Agonia. Carlos se vê como uma engrenagem na gigantesca São Paulo, e a câmera inteligente de Person transforma o filme em uma experiência imersiva na vida do personagem. Na abertura, vemos o apartamento de Carlos, vivido por Valmor Chagas, e Luciana, vivida por Eva Vilma, pelo lado de fora. Somos testemunhas da briga dos dois, mesmo estando fora da casa. No reflexo da janela, os personagens são encobertos pelos prédios, mostrando a opressão da cidade grande sobre Carlos. Ele deixa a esposa sozinha e caminha sem rumo ao centro. Só que a discussão dos dois continua, mesmo à distância. Eles não estão mais juntos fisicamente, mas a montagem faz parecer que ainda permanecem conectados.
5: Não vai embora, Carlos. Não vai.
6: Seria somente prolongar, Luciana.
2: Ao acompanhar Carlos pelo centro, descobrimos uma São Paulo totalmente nova, embora bastante familiar. O que hoje chamamos de Centro Velho, ali na região da República e da Sé, nunca pareceu tão novo quanto aqui. Somos transportados para o centro dos anos 60. Ao longo do filme, entendemos a relação de Carlos com São Paulo. Um personagem infeliz, preso a uma vida que não parece se encaixar com aquilo que ele deseja.
6: É como se fosse um câncer. Nada adiantaria.
2: Reflexivo e instigante, o filme prova que seus mais de 60 anos não diminuem em nada sua força no século XXI. E foi justamente por isso que ele voltou aos cinemas em 2026. A restauração foi realizada pela Lauper Filmes, em parceria com a Cinemateca Brasileira e a Cineteca de Bolonha. O projeto ainda contou com o apoio da Film Foundation, criada pelo diretor norte-americano Martin Scorsese, para preservar o patrimônio cinematográfico mundial. Além da Robson Lucas Family, ligado a George Lucas, criador de Star Wars. São Paulo, Sociedade Anônima merecia esse tratamento especial, pois celebra a obra de um dos grandes diretores brasileiros, que nos deixou cedo demais. Luiz Sérgio Person tinha apenas 40 anos quando morreu, em 1976, vítima de um acidente de carro. Sua filmografia também inclui clássicos como O Caso dos Irmãos Naves, lançado em 1967. No filme, Person deixa a Grande São Paulo e segue para o interior de Minas Gerais, onde nos anos 30, dois irmãos foram acusados de um crime que nunca aconteceu. O cinema de Person fugia do convencional, mas continua dialogando com o público até hoje.
7: Essa terra de gente que trabalha, somos nós que impulsionamos o Brasil, somos nós o motor. São Paulo cresce e não parará de crescer.
2: São Paulo, Sociedade Anônima, seu primeiro longa-metragem, segue como uma ótima oportunidade para conhecer mais sobre a história do nosso cinema, a história de São Paulo e do nosso Brasil. Rafa Oliveira, para o Chat MPB.
0: E esse foi nosso quadro especial de hoje aqui no Chat MPB. conhecendo a história e a importância de São Paulo Sociedade Anônima para a história do cinema nacional. Agora fica com o Cinema Novo na voz de Quarteto em Si.

0: Você ouviu com Quarteto em Si, Cinema Novo, de Gilberto Gil e Caetano Veloso.
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1: Olá, sejam bem-vindas e bem-vindos. Este é o Literárias e eu sou a Lígia Mena. Há muito tempo que diferentes mídias e artes têm bebido das fontes literárias. Assim, longa é a lista de contos e romances adaptados para o teatro, música, game, HQ, pintura e por aí vai. Mas hoje vamos falar das adaptações para o cinema. É muito comum leitores apaixonados por determinada obra criticarem as adaptações fílmicas, muitas vezes considerando que o original literário era bem melhor. Obviamente, existem adaptações boas e ruins. Contudo, é preciso ter em mente que a literatura e o cinema são artes distintas, com linguagens específicas, uma gramática própria. Assim, as diferenças são esperadas e muito bem-vindas. O que existe, a grosso modo, é uma tradução entre sistemas de signos, uma tradução intersemiótica, segundo Júlio Plaza. Ou seja, de um sistema formado por palavras para outro, formado por imagens visuais e sons. A estudiosa Linda Hanchon nos diz que existe, abre aspas, a constante depreciação crítica do fenômeno geral da adaptação, em todas as suas várias encarnações midiáticas, seja na forma de um jogo de videogame ou de musical. Qualquer adaptação está fadada a ser considerada menor e subsidiária, jamais tão boa quanto a original. Isso está no livro Uma Teoria da Adaptação, fecha aspas. Assim, a autora procura desconstruir essa ideia, valorizando as boas adaptações. Seguindo os passos de Hutcheson, falarei de uma obra maravilhosa ao meu ver, cuja adaptação também apreciei muito. Estou falando do livro Filho de Mil Homens, do escritor português Walter Hugo Mãe, de 2011, e de sua adaptação para o cinema em 2025, com direção de Daniel Rezende, com o mesmo nome. O roteiro é assinado pelo diretor, por Duda Casoni e pelo próprio autor do romance. A história de Crisóstomo, um pescador extremamente solitário e ansioso por uma família, a qual constrói por uma rede de afetos não sanguíneos, me comoveu demais. O livro começa assim, abre aspas. O céu estrelado, o mar espiando e os pinhais adiante, as traineiras a saírem como pirilampos de flutuar. O pescador pensou que a natureza tinha uma inteligência impressionante e que havia de saber sobre a sua vida, havia de entender o seu desejo e havia de lhe acudir. O Crisóstomo, ali sozinho e sem que ninguém por perto visse ou ouvisse, abriu a boca e falou. Começou por anunciar à natureza o seu nome, porque não sabia como começar de outra maneira. Mas disse depois que estava muito triste e que precisava de encontrar o seu filho, porque se sentia como um pai, finalmente a transbordar dessa certeza como um copo muito cheio. Como adaptar uma obra tão poética e complexa? O filme em questão atendeu às minhas expectativas e carrega consigo a essência do romance. Segundo Ismael Vilela, no site Plano Crítico, abre aspas, a fotografia, inegavelmente poética, não busca o extraordinário pelo choque, mas pela constância de uma beleza melancólica que envolve o espectador. O desempenho do elenco, encabeçado pela entrega visceral, simplesmente por interpretar com preciosismo um homem que pouco fala, de Rodrigo Santoro, tende propositalmente ao exagero, uma decisão de direção que espelha a própria natureza da prosa de Walter Hugo Mãe. Se o leitor considera o livro Filho de Mil Homens uma obra de pérboles sentimentais e existencialistas, o filme abraça essa característica sem pudor, tornando-se uma extensão fidedigna da alma do texto original. Isso está no site Plano Crítico. Fica a dica, leiam o livro, assistam ao filme ou vice-versa. Ouça agora uma das músicas da trilha sonora. Todo Homem, composição e voz de Zeca Veloso. Eu sou Lígia Mena, até o nosso próximo encontro no Literárias, aqui no Chat MPB.

0: Encerrando o quadro Literárias de hoje, ouvimos com Zeca Veloso, dele Todo Homem. Você pode conferir o quadro Literárias com a professora Lígia Mena aos domingos com reprise nessas edições de sexta do Chat MPB.
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0: Todo dia, milhões de brasileiros saem de casa para estudar, trabalhar ou se divertir. Durante o trajeto, encontram uma cidade que parece não ter sido feita para facilitar a vida das pessoas, mas sim o tráfego de veículos. Um cenário com poucos espaços públicos que obriga o cidadão a percorrer longas distâncias até o seu destino. A partir do debate sobre planejamento urbano, a nossa repórter Ana Júlia Doime traz uma análise sobre como o desenho pensado para cidades impacta diretamente a vida de quem mora nelas. Para isso, ela conversou com o pesquisador do Lab Cidade da USP, Kaique Bodini, e com a jornalista Regina Sintra, que lançou o livro Cidades que Abraçam Infâncias e mostra que é possível planejar cidades mais acolhedoras.
2: Caminha pelas grandes metrópoles brasileiras costuma justificar o trânsito parado, as calçadas esburacadas e a falta de áreas verdes como fruto de um crescimento desordenado. A ideia de que as cidades cresceram sem nenhum plano é quase um consenso popular. No entanto, o que se vê pelas janelas dos ônibus e carros não é falta de projeto, mas sim o resultado de escolhas intencionais que, ao longo de décadas, desenharam territórios que produzem divisão e exclusão. O pesquisador do Lab Cidade da USP, Kaique Bodini, explica mais sobre isso.
3: Existe um pouco desse mito de que as cidades brasileiras são como são porque elas não tiveram planejamento. Não houve um planejamento das cidades, elas cresceram de maneira desordenada, desorganizada, e é por conta disso que nós temos periferias em que não tem acesso à água tratada, a esgoto, que não tem pavimentação. Sendo que isso, na verdade, é uma mentira. Existiu muito planejamento. Esse é um planejamento que expulsou essas pessoas das regiões centrais para as regiões periféricas. Então, existem políticas deliberadas, que seja desde lá no século passado e no século XIX, de expulsão dos cortiços, proibição, né, de cortiços, de vilas operárias, de criação de um código de obras que basicamente torna impossível a edificação da edificações de moradias para as classes populares. Então, existe uma sequência de escolhas que foram sendo tomadas, abertura de loteamentos distantes, que acabam criando essas periferias nesses moldes com que a gente tem hoje em dia.
2: Quando o planejamento urbano afasta milhares de moradores das áreas centrais e dificulta o acesso a espaços de lazer, cultura e saúde, o problema vai além da distância entre um ponto e outro. Nesse cenário, o que está em pauta é o direito à cidade. Um conceito que garante que todo cidadão tem o direito de usufruir plenamente do espaço urbano, não apenas de ter uma moradia, mas de acessar os equipamentos públicos, o lazer, o meio ambiente saudável e a vida em comunidade. Essas privações que atingem as periferias vão exatamente contra esse direito que deveria ser garantido a todos. É o que explica o pesquisador Kaique Bodini.
3: E essa distância, essa distância física de segregação, é um pouco uma das maneiras em que eu privo as pessoas que moram nessas localidades de acessar os equipamentos públicos. Quando vejo a distribuição de teatros, de shoppings, de escolas, de elite, por exemplo, a gente percebe que tem uma concentração muito grande em São Paulo, na região do quadrante do oeste, enquanto que as periferias muitas vezes são desassistidas desses equipamentos públicos, o que obriga a pessoa a se deslocar para essa região, e muitas vezes é isso, né? Um deslocamento que consome tempo, consome dinheiro. São formas de privação indireta desses direitos fundamentais, o direito ao lazer, o direito à saúde, muitas vezes, de próprio direito à habitação, né, que nessas localidades sofrem muitas remoções, etc.
2: A forma como os espaços urbanos estão distribuídos pela cidade influencia diretamente na relação do morador com o seu território. Se existem calçadas de qualidade, praças com área verde, boa iluminação e pontos esportivos, o espaço público deixa de ser apenas um meio de passagem e vira um lugar de convivência. Mas essas estruturas são escassas e há uma inversão de prioridades. Kaique Bodini comenta como a cidade pensada para o carro afasta as pessoas desse convívio.
3: Quando a gente tem uma cidade pensada em função do automóvel, por exemplo, eu tenho uma cidade que tem uma escala muito maior do que a escala do ser humano, né? Então, as ruas deixam de ser o espaço do convívio e viram um espaço de conexão entre trabalho e casa. E esvazia um pouco do espaço político que é as ruas, que são as praças, que são os espaços de convivência, de criação de laços. Porque é isso, né? Morar é mais do que ter uma casa. Morar a moradia em si tem a ver com vínculos, também com laços. Quando eu tiro esses espaços públicos, né, a calçada, os parques, as praças, né, coloco as ruas voltadas completamente para o carro, calçadas muito estreitas, tudo isso diminui não só o próprio lazer, etc., mas a chance de encontros, a chance de você viver a cidade, poder passar por ela e criar laço, criar vínculos com o espaço, tornar o espaço mais do que um lugar de passagem, mas sim um lugar de afeto. Acho que essa é uma das questões centrais que esses espaços dependem, para poder isso acontecer. Depende da infraestrutura, né? Ninguém quer ficar de pé num cimento, com sol na cabeça, tomando chuva sem um abrigo, por exemplo. As pessoas querem estar numa praça verde, que tem áreas para você poder conversar, fazer esportes, interagir, as suas crianças podem brincar. E com isso você vai criando um senso de bairro, um senso de pertencimento.
2: Se para um adulto o trajeto diário já é exaustivo, para uma criança a cidade pode ser um ambiente de perigo constante. A jornalista Regina Sintra, autora do livro Cidades que Abraçam Infâncias, aponta que quando desenhamos ruas pensando apenas na fluidez dos carros, criamos barreiras invisíveis que impedem o desenvolvimento saudável dos pequenos.
4: Então, falando de calçadas, por exemplo, acho que já fica bem evidente, assim, como um lugar que seja regular, plano, com uma altura mínima, para que passe um carrinho de bebê, essa mesma calçada ela vai ser adequada para uma cadeira de rodas. Essa mesma calçada ela vai ser adequada para um senhor que está andando com o seu andador, ou com a sua bengala, ou com o seu objeto de apoio e um acompanhante ao lado. Então, a calçada, por exemplo, é um espaço que a gente está falando que se a gente olha para as necessidades e para os tamanhos e para os ritmos das crianças, a gente também está considerando, os idosos. Então, a criança como parâmetro, a gente está falando de lugares mais respeitosos.
2: Para produzir o livro Cidades que Abraçam Crianças, Regina Sintra selecionou quatro cidades que conseguiram unir o planejamento urbano com o desenvolvimento infantil. Durante a pesquisa de campo, ela encontrou soluções práticas que já foram testadas e podem ser reproduzidas em outras cidades.
4: Eu visitei Jundiaí, Recife, Boa Vista e Medellín. Então, eu estudei esses quatro lugares. Eu acho que se tem algo que me chama a atenção é que tem muitas possibilidades relativamente fáceis, a baixo custo e de rápida implementação. Então, a ideia da tese do livro é muito replicar, é muito, quer dizer, mostrar que é possível replicar. Então, o que tem denominador comum, por exemplo, nelas que eu destacaria são, por exemplo, os entornos escolares, que são lugares por onde transitam centenas, milhares de crianças, né? Se a gente for naquele território em que sabidamente tem crianças, tem fluxo de crianças, e as crianças e a sua naturalidade, a sua compreensão de mundo, ainda entendendo, mas a energia corporal da criança, o deslumbramento da criança, o encontrar amigos, aquela coisa mais solta. Isso acontece a poucos quarteirões das escolas. Então, é muito possível você colocar mais faixa, você aumentar o tempo de pedestre, você colocar banco, você limpar aquilo de um jeito com mais frequência, você pintar muros, você convidar a comunidade a pintar determinados muros, a pintar nas calçadas, a ter espaços de convivência, a colocar lixeira, a colocar bebedouro, promover encontros a partir daquele lugar. De novo, como já foi falado aqui na experiência do Recife, quando você tem a criança, o adulto leva a criança, você está colocando esse adulto também para fora de casa, em contato com outros adultos e com outras crianças. É uma zona de frequência de segunda a sexta, obrigatoriamente. Então, a gente precisa cuidar dos entornos escolares. Não é caro, não é impossível. Você consegue fazer também alterações ali, nas esquinas, deixá-las mais arredondadas, fazer a proibição de vaga, sim, que carros deixem de parar em determinados lugares ali, para que aquilo vire uma calçada largada. Então, você tem uma série de ações em entornos escolares que são muito possíveis, irreplicáveis e com impacto real ali.
2: Durante o estudo, a autora Regina Sintra percebeu que as soluções encontradas nas quatro cidades não envolvem obras caríssimas. São iniciativas viáveis que dependem de articulação entre diferentes secretarias para que os projetos urbanos também olhem para as crianças. É esse debate que o livro Cidades que Abraçam Crianças quer provocar, mostrando que a infraestrutura da cidade impacta diretamente na nossa qualidade de vida. O livro está à venda pelo site da editora Dialética. Aqui em São Paulo, também pode ser encontrado em livrarias físicas, como a Livraria da Vila, a Eiffel e a Megafauna. Quem prefere o formato digital pode procurar pelo Kindle e demais plataformas de e-book. E tem também versão em audiobook, disponível nos principais sites de venda. Ana Júlia Doime para o Chat MPB.
0: E para encerrar nosso programa de hoje, vamos ouvir Chico Science e Nação Zumbi.

0: com Chico Sainz e Nação Zumbi, de Chico à Cidade. Chat MPB, edição especial de hoje, chega ao fim. Parceria de conteúdo da Rádio Cultura Brasil com a Universidade Presbiteriana Mackenzie. Eu sou João Landrin e comigo na produção estiveram Luiz Brito, Ana Júlia Doime e Isabela Garcia. Os trabalhos técnicos e sonoplastia são de Rafael Oliveira, Doni Paruti e Emerson Canoa. A coordenação acadêmica é do professor Fábio Cardoso. Apoio técnico de Antônio Celso. Supervisão de Alexandre Tondela. Sextou com o Chat MPB, toda sexta-feira, à 1 da tarde. Muito obrigado pela companhia nesta edição. Amanhã, a apresentadora Gabriela Santos te espera para o Chat MPB, do meio-dia às 3 da tarde, com novas reportagens, entrevistas, informações de trânsito e notícias. Além de, claro, muita música brasileira. Até lá!
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4: 2 horas, 2 minutos, 22 graus em São Paulo, tarde de sexta-feira, hoje dia 7 de agosto de 2026. Olá, muito boa tarde para você ligado aqui na Rádio Cultura Brasil. Ótima sexta-feira, bem-vindos. Esse é o nosso Estúdio 77, começando agora ao vivo em FM 77,9. AM1200, estamos também lá na TV aberta digital, no canal 2.5, no app Cultura Play e no site culturabrasil.com.br. Eu sou Alexandre Ingrevalo, por aqui no Estúdio 77, de segunda a sexta-feira, das 2 até as 5 da tarde, você acompanha boa música brasileira, quadros especiais, informação, dicas culturais e também as participações dos nossos ouvintes. Então, nessa primeira hora, você pede a música que quer ouvir e acompanha até as 3 da tarde. É só escrever para a gente, enviar o seu pedido musical lá no nosso WhatsApp, que é o 11 São Paulo 973737229. E hoje, sexta-feira, é dia de setlist também, né? A gente vai celebrar os 5 anos do Estúdio 77 com as músicas pedidas pelos nossos ouvintes ao longo de toda essa semana, entre outras atrações. Fique com a gente. Eu vou abrir com a Marina Lima interpretando um grande sucesso de Rita Lee e Roberto de Carvalho.

Bloco musical de abertura do nosso Estúdio 77 de hoje aqui pela Rádio Cultura Brasil. E eu trouxe três parcerias de Rita Lee e Roberto de Carvalho interpretadas por outras cantoras. Ouvimos Chega Mais com a Céu, antes Saúde com a Letrux e abriu o programa de hoje com a Marina Lima interpretando Nem Luxo, Nem Lixo. 2h16, daqui a pouquinho já vou seguir aqui para nossa seleção do ouvinte, as participações, os pedidos musicais que chegam pelo nosso WhatsApp, né, que é o 11 São Paulo 973737229. Hoje também, a partir das 4 da tarde, temos a nossa setlist. Hoje é dia de festa, 5 anos do Estúdio 77, fechando essa semana de celebrações, né, do nosso programa que estreou em agosto de 2021. Músicas para celebrar que os ouvintes indicaram pelo nosso WhatsApp também. Hoje a gente vai falar de uma novidade, um destaque de Cirlei Ribeiro, um box com obras inéditas do compositor Vadico. A Cirlei conversou com um dos responsáveis por esse projeto. Hoje também teremos Dois Tempos, dela que completa 70 anos de idade. Nesse próximo domingo teremos programação especial aqui na Rádio Cultura, Fafá de Belém. Temos Retrô, hoje com Fat Family, banda que esteve com a gente também aqui no ano passado, entre outros destaques nessa tarde de sexta-feira. Fique com a gente. Falando em aniversário, em comemoração, hoje é aniversário de Caetano Veloso, né? 84 aninhos do cantor e compositor, Caetano Veloso. E eu já vou começar então aqui a seleção do ouvinte com um pedido do Luiz Tadeu Santos para a gente celebrar esse craque da música brasileira. O Tadeu quer ouvir com Caetano, It's a Long Way.

É pedido musical do nosso ouvinte Milton, Trem de Doido com o Lô Borges, parceria do Lô com Márcio Borges. Antes do Milton, eu atendi o Anselmo Duarte, Forró da Olívia, composição de Marcelo Caldi, gravação do Alexandre Caldi. E antes do Anselmo, eu atendi o Luiz Tadeu Santos, Caetano Veloso, um aniversariante de hoje, música do próprio Caetano, It's a Long Way. 2h32 agora. Bom, vamos falar do tempo em São Paulo. Estamos com 22 graus nesse momento. Deixa eu abrir aqui. Vamos lá saber da previsão para hoje, né? O CGE, que é o Centro de Gerenciamento de Emergências da Prefeitura de São Paulo, diz que nas próximas horas dessa tarde o tempo permanece instável. Atenção com os ventos, que serão fortes. As rajadas podem alcançar os 70 km por hora. As chuvas mais significativas, de até forte intensidade, são esperadas para o início da noite de hoje e a madrugada de sábado. E o sábado vai começar assim, com chuva moderada forte, algumas trovoadas entre a madrugada e as primeiras horas da manhã. Há potencial para formação de alagamentos até o final da manhã. A instabilidade deve perder força e o sol aparece e passa a predominar, o que vai facilitar a rápida elevação da temperatura. Há potencial novamente para rajadas de vento com até 50 km por hora amanhã. Termômetros oscilando entre mínima de 16, máxima de 28 graus. 2h33, esse é o Estúdio 77, apresentando nessa primeira hora aqui pela Rádio Cultura Brasil as participações dos nossos ouvintes, os pedidos musicais que chegam pelo WhatsApp, que é o 11 São Paulo 97373-7229. De segunda a sexta, das 2 às 3 da tarde, tem seleção do ouvinte, espaço aberto aqui para sua participação dentro do nosso Estúdio 77. Eu vou seguir agora com o pedido musical do Elias Cardoso, depois as participações do Alessandro e do Jota.

Mais um bloco musical escolhido pelos nossos ouvintes. Essa quem pediu foi o Jota Guilherme Arantes, dele, Meu Mundo e Nada Mais. Antes eu atendi o Alessandro, MPB4 de Moraes Moreira e Risério, Olhar de Cobra. E abri esse bloco atendendo o Elias Cardoso, Barão Vermelho, vocais do Frejá, Puro Êxtase, música do Guto Goff e do Maurício Barros. 12h44, ainda complementando aquela informação do tempo, né, que eu trouxe agora em pouco antes desse bloco musical, ventos de até 110 km por hora devem atingir a região sudeste do Brasil hoje com maior intensidade no litoral de São Paulo e do Rio de Janeiro. As prefeituras paulistas de Ubatuba, Caraguatatuba e São Sebastião anunciaram a suspensão das aulas da rede municipal desde ontem. O estado de São Paulo tem alerta vermelho até a faixa das regiões de Marília, Bauru e Campinas. E a Defesa Civil emitiu alerta ainda na madrugada de hoje em alguns municípios da costa fluminense. As fortes rajadas devem acontecer em decorrência de um ciclone bomba que se formou no Atlântico Sul e avança em alto mar desde o Uruguai. 2h45, vou caminhar aqui para a reta final da nossa seleção do ouvinte, vou atender o Valmir, o Vinícius e também a Rosângela.

Gal Costa interpretando o Dindi de Tom Jobim e Aloísio de Oliveira. Essa quem pediu foi a nossa ouvinte, a Rosângela Anzelotti. Antes eu atendi o Vinícius, Sofia Chablau e Uma Enorme Perda de Tempo de Vicente Tassara, Embaraço Total. E abri aqui esse bloco musical da seleção do ouvinte, né? Bloco musical escolhido pelos nossos ouvintes. Nós ouvimos Elis Regina e Jair Rodrigues em Louvação, de Gilberto Gil e Torquato Neto. Quem pediu foi o Valmir. Participações que chegam pelo nosso WhatsApp, que é o 11 São Paulo 973737229. Agradeço demais a todos pela participação aqui com a gente nessa tarde de sexta-feira. Seleção do Ouvinte está de volta aqui no 77 na segunda, a partir das 14h. Mas o programa continua. Teremos novidades envolvendo Vadico, pois é, inéditas de Vadico. Teremos Retro Fat Family, temos a nossa set list hoje celebrando os 5 anos do Estúdio 77 e muito mais até às 17h. Fique conosco. Faltando 2 minutos para as 15h, vamos atualizar as notícias por aqui. A defesa do senador Jax Wagner solicitou à Polícia Federal o adiamento do depoimento dele no âmbito da Operação Compliance Zero. Advogados alegaram falta de acesso aos autos do processo e orientaram o parlamentar a não comentar o mérito das investigações relacionadas ao caso do Banco Master até que os documentos sejam devidamente analisados. O adiamento marca a segunda oitiva remarcada nesta semana no inquérito que apura a relação entre Jax Wagner e Augusto Lima, ex-sócio de Daniel Vorcaro. O governo dos Estados Unidos disse que só vai devolver ao Brasil uma cota de exportação de açúcar de quase 60 mil toneladas se o país apresentar propostas comerciais satisfatórias. Caso isso não aconteça, Washington ameaça redistribuir esse montante para outros países. A declaração foi feita pelo subsecretário de Agricultura dos Estados Unidos, Stephen Vadden. As falas foram registradas em um comunicado urgente enviado a Brasília. E a OMS, Organização Mundial da Saúde, recomendou testar na República Democrática do Congo a vacina Ervebo. Este é o único imunizante aprovado contra o Ebola, diante da falta de um específico para a variante.

0: variante que causa a epidemia atual, né, no país, os especialistas da OMS revisaram dados preliminares que sugerem que a vacina oferece certa proteção depois de estudos realizados com animais. Até agora, não foram observados problemas importantes de segurança. 2h59, outras notícias ao longo aqui do Estúdio 77 e também às 6 da tarde no De Volta para Casa. Rápido intervalo, a gente volta já.
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7: São 3 horas e 2 minutos, 23 graus em São Paulo. Muito boa tarde para você que está chegando agora aqui à Rádio Cultura. Bem-vindos ao Estúdio 77, ao vivo. De segunda a sexta-feira, das 2 até às 5 da tarde, você nos acompanha aqui na Cultura em FM 77,9 AM 1200. Também estamos na TV aberta digital, lá no canal 2.5, no App Cultura Play e no site culturabrasil.com.br. Eu sou o Alexandre Ingrevalo, por aqui, boa música brasileira, quadros especiais, informação, dicas culturais e também as participações dos nossos ouvintes. Vou abrir essa próxima hora com o Pedro Mariano interpretando uma parceria de Vadico e Noel Rosa.

Pedro Mariano, acompanhado ao piano por César Camargo Mariano, Tarzan, o filho do alfaiate, parceria de Vadico com Noel Rosa.

Com nomes como Cristóvão Bastos, Hércules Gomes, Renato Braz e Naozete sobem ao palco do Sesc Pinheiros neste final de semana agora, neste sábado e domingo, para o lançamento do box com obras inéditas do pianista, compositor e arranjador Vadico. O concerto tem direção musical e regência de Franco Galvão, responsável pela pesquisa que revelou amplo material do compositor nascido no bairro do Brás, em São Paulo, em 1910.

0: O Vadico é mais conhecido por clássicos como Conversa de Botequim e Feitiço da Vila, compostos em parceria com Noel Rosa, mas a carreira dele foi muito além dessa parceria, como conta o Franco Galvão em entrevista a Cirlei Ribeiro. Vamos ouvir.
1: Ele foi diretor musical de Carmen Miranda em Hollywood, regeu a orquestra da bailarina americana Catherine Durham, trabalhou como arranjador em emissoras de rádio e gravadoras e chegou a ser convidado por Vinícius de Moraes para compor a música de Orfeu da Conceição. Osvaldo Goliano, o Vadico, teve uma carreira musical ampla e diversa, para além das conhecidas parcerias com Noel Rosa. E ao que o músico e pesquisador Franco Galvão revela no box do selo Sesc, uma ampla pesquisa a partir da descoberta de mais de 500 páginas de partituras inéditas de Vadico. Franco, bom dia. Conta pra gente qual foi o ponto de partida para esse trabalho.
2: E a pesquisa sobre o Vadico começa com a troca com os colegas e a constatação do desconhecimento sobre esse nome Vadico, que estava presente nos créditos das músicas do Noel Rosa, né, que a gente tanto toca. E um dia eu estava na casa de um colega, o Itamar Dantas, e ele me mostrou um disco da companhia de dança da Catherine Durham, e ali constavam 3 choros do Vadico, que a gente nunca tinha ouvido falar. Ele tinha encontrado esse disco a partir de uma outra pesquisa que ele fez. E eu fiquei muito interessado, conversei com ele, continuei pesquisando. Entrei em contato com o museu da Catherine Durham nos Estados Unidos e eles me responderam com o telefone da filha da Catherine Durham. A Catherine Durham é uma bailarina, uma figura muito importante nos Estados Unidos para o movimento artístico negro. Ela pesquisou o corpo, ela pesquisou as matrizes da cultura afro-latino-americana como um todo. E o Vadico trabalhou com ela. Quando eu recebo esse e-mail do Museu da Catherine Durham, com o telefone da filha dela, o meu telefone toca e é a filha dela. E ela me contou que todos os documentos que a mãe tinha produzido estavam armazenados numa universidade onde a Catherine Durham tinha sido professora. Eu escrevi para eles, eles me mandaram um PDF com 900 páginas, com tudo que constava nesse arquivo. E eu fiz uma pesquisa nesse PDF e selecionei algumas pastas em que eu acreditei que poderiam ter alguma coisa relacionada à produção do Vadico. E eles me mandaram essas partituras, não todas, né? Me mandaram uma parte escaneada. E quando eu olhei aquilo, eu entendi que realmente era material do Vadico e que tinha um potencial muito, muito bonito, muito fascinante sobre a obra, né, dele. E que ali haveria um caminho para entender quem ele foi e para escutar as músicas dele. E para a gente tocar esse repertório, né? Que é uma coisa que é desconhecida.
1: E um repertório que foi escrito por ele, criado por ele, durante o período em que o compositor morou nos Estados Unidos, esse material que você encontrou.
2: Exato. O Vadico, ele tem 3 fases. Uma fase que ele começa a sua vida profissional, que ele vai para o Rio de Janeiro, que ele faz as parcerias com Noel Rosa. Uma segunda etapa, que ele vai para os Estados Unidos, a convite da Carmen Miranda. Ele trabalha com a Carmen Miranda em Hollywood. Ele trabalha independente para a Walt Disney. E ele também tem essa parceria belíssima com a companhia de dança da Catherine Durham, com a qual ele circula, faz turnês mundiais, vem para a América Latina. E atua junto como diretor musical, atua junto da companhia dela por 3 anos. Nesse período ele compõe muito, ele desenvolve muito a sua habilidade como compositor, tanto de música popular brasileira, de música conhecida assim, música popular no sentido de jazz, né, de choro, valsa, maxixe, quanto também de música clássica. Nesse material que eu encontro, depois de tentar fazer ali uma espécie de uma arqueologia, né? Juntar os ossinhos para tentar remontar o dinossauro, foi possível reconstituir 8 peças para orquestra e para Big Band, sendo que parte delas eram de repertório de música popular e a outra parte de música de concerto, com um conteúdo bem de música clássica, assim.
1: Mostrando, portanto, essa diversidade musical do compositor.
2: Exato. Muito interessante a habilidade do Vadico em transitar entre os mundos, né? O que mostra já a coisa de 80 anos atrás, como essas fronteiras são barreiras, né, que estamos tentando superar mais e mais, né, entender que música é uma coisa muito maior do que essas fronteiras que a gente foi colocando entre ela.
1: Franco, do momento inicial em que você teve aquele primeiro contato com essa obra do Vadico até o projeto que resultou agora no lançamento do box Vadico, lançado pelo selo Sesc, e também os shows que vão marcar esse lançamento, quanto tempo se passou? Conta um pouquinho mais ainda a respeito desse processo. Você contou com apoio? Como foi concretizar esse projeto?
2: A pesquisa, ela tem uma segunda parte em paralelo à descoberta das partituras. Eu também recolhi muitos áudios que estavam nos bancos de dados, nos acervos online, principalmente no Instituto Moreira Salles e entre outras bases de dados que estão disponíveis online, inclusive o próprio YouTube, etc., etc. Depois, quando a gente começa o projeto, que a gente começa a parceria com o selo Sesc, que é quem produziu e promoveu, de modo geral, esse acontecimento das músicas, da pesquisa ganhar vida, ganhar uma materialidade. Foi bastante tempo, viu?
1: É.
2: Eu lembro de na pandemia estar fazendo essa reconstituição dessas partituras. Isso foi quando? 2020. Até agora, né? Vamos fazer o lançamento essa semana. Mais ou menos 6 anos entre pesquisas e projeto. Um longo e divertido processo em que eu aprendi muitíssimo e tive a oportunidade de compartilhar momentos muito especiais e emocionantes com muitos músicos. Eu estimo aqui, olhando aqui a ficha técnica, que participaram do projeto 270 pessoas, sendo 170 músicos que deram a sua contribuição, que atuaram, né, colocaram a sua criatividade nesse conjunto de parâmetros que nos foi dado pelo Vadico, né? Então atuamos sobre a obra dele para fazer um tratamento desse patrimônio do ponto de vista de uma memória viva, né, que nos constitui hoje também, e que quando a gente mexe nela, atua sobre ela, quando a gente cria sobre ela, a gente também faz um diálogo muito bonito e faz com que essa memória nos represente hoje em dia também.
1: Claro, mas essa participação, esses 170 músicos que você citou, participaram voluntariamente, apoiando sua ideia, ou contou já com o apoio formal do selo Sesc?
2: Contou com o apoio formal do selo Sesc. Antes do projeto, durante a pesquisa, eu tive o apoio de muitos colegas na elaboração de uma pesquisa contundente, com fornecimento de informações. Muitos colegas de música me deram pistas sobre quem seria, né, essa pessoa que todo mundo sabe que ele é um grande músico, mas eu não sabia o que ele tinha feito em si. Contei com esse apoio. Depois que entra o selo Sesc, que a gente começa com o processo criativo sobre a obra, que todos esses músicos aí, a partir de então, são pessoas que foram contratadas e disponibilizaram a sua criatividade, o seu tempo, a sua atenção para contribuir com o projeto.

0: E são alguns deles que participam do lançamento, do show de lançamento no Sesc Pinheiros, agora neste fim de semana. Nausete, Renato Brás, Cristóvão Bastos, Hércules Gomes, Nailor Proveta, Edmilson Capelupi.
1: Sim, são todos. Tem um amigo que fala que quando você se aproxima dos seus ídolos, eles se tornam seus amídolos.
0: Certo.
1: Tenho a felicidade de ter agora, a partir desse projeto, criados muitos novos amídolos e amídalas.
0: Bom,
1: e boa sim. parte dos músicos que estarão conosco no Sesc Pinheiros, que estão fazendo show, que estão contribuindo, que estão tocando, boa parte deles estiveram também no disco, né? Também estiveram gravando ou arranjando as músicas.
0: E são três discos que formam esse box e que apresentam três facetas consideradas por você fundamentais em relação ao tamanho da obra, da criação do Vadico, destacando a experiência dele, a atividade dele como diretor musical, como instrumentista e como cancioneiro. Fala um pouquinho de cada uma dessas vertentes, Franco.
1: O primeiro disco, a proposta foi mostrar o Vadico, diretor musical e uma pessoa que tem muito conhecimento sobre grandes formações musicais, sobre quem refletiu como organizar a música, como fazer música com bastante textura, com diferentes formações musicais, mas com muita gente, né? Com formações com orquestra de cordas, com big band. E o segundo disco é um disco que traz um Vadico, mostra, né, uma característica dele mais instrumentista, que toca piano nos bailes, que toca piano, que tem essa característica mais, digamos, da música popular e que conta com formação de música popular, mais piano, um regional de choro, que é violão, cavaco, bandolim. E trio de jazz, que é piano, baixo e bateria. O disco foi estruturado em torno disso, mas com muitos temperos também, né? E o terceiro disco, a gente tentou retratar um Vadico cancioneiro. Como o Vadico, no começo da sua vida, se consolida como um músico conhecido a partir de ter vencido concursos de marchinha da Folha da Manhã e de alguns jornais e concursos no Rio de Janeiro. O que traz para ele uma grande projeção, ele também tem uma atuação muito grande como uma pessoa que atua no universo da música cantada. Aí o exemplo, né, das grandes melodias que ele fez, como Conversa de Botequim, Feitio de Oração, Feitiço da Vila, Pra Que Mentir, que são parcerias que o Noel Rosa colocou a letra em cima de melodias do Vadir. Então, nesse terceiro disco, a gente tentou retratar um músico que está. É totalmente envolvido com a canção brasileira. E nesse disco tem canções mais samba machichados dos anos 30 e uma produção dos anos 50, um samba canção, com um caráter meio pré-bossa nova, que o retrata como um cancioneiro que com parceiros que fizeram letras e ele mesmo também, o Vadico, como letrista das próprias músicas.
0: Como letrista, você teria algum exemplo para citar?
1: Claro, talvez a minha preferida, ou uma das minhas preferidas, chama Saudade Intrusa. É uma música que é letra e melodia do Vadico. A gente fez um arranjo muito inusitado para essa peça, que foi um arranjo proposto pelo Salomão Soares, pianista, e ele gravou um sintetizador, e eu fiz um arranjo com a percussão, e a gente gravou com instrumentistas da bateria da Nenê de Vila Matilde. E ficou um arranjo muito lindo, interpretado pela Patrícia Bastos, uma cantora que trouxe pra gente um gosto da música do norte do Brasil. Então ficou muito bonito, assim, ficou muito interessante.
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1: Outro destaque também das canções, que não é a letra dele, mas é um grande parceiro. É a música Sempre a Esperar, que foi no disco interpretada pelo Renato Brás, acompanhada pela OCAM, a Orquestra de Câmara da ECA USP. É uma música em parceria com Vinícius de Moraes. Essa peça Sempre a Esperar, que também é belíssima.
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0: O show de lançamento do Box, que leva a assinatura do selo Sesc, é agora neste sábado e domingo no Sesc Pinheiros. Show de lançamento do Box Vadico, sábado às 8 da noite e no domingo às 6 da tarde no Sesc Pinheiros, que fica na rua Paz Leme, número 195, em Pinheiros. Show que terá participação, como eu já citei, de Nausete, Renato Brás, Cristóvão Bastos, Hércules Gomes, Nailor Proveta, Edmilson Capelupi e uma orquestra especialmente formada para esse projeto do Franco Galvão. Franco, muito obrigada pela participação, um ótimo dia para você e parabéns por esse trabalho.
1: Muito obrigado. No Instagram, @FrancoGalvão, eu estou contando um pouco mais. Todo dia eu solto um pouquinho dessa história muito querida, com colegas muito queridos. Muito obrigado, Sirley, e um abraço.

Ouvimos Gal Costa e Dori Caymmi juntos no clássico Conversa de Botequim de Noel Rosa e Vadico. 3h27 da tarde agora. E olha, quem completa 70 anos de idade nesse próximo domingo, agora dia 9 de agosto, é a cantora Fafá de Belém. Fafá de Belém nasceu em 9 de agosto de 1956. Seu primeiro álbum foi gravado em 76, né? Tá fazendo 50 anos de lançamento, que é o Tambatajá, título da música do compositor paraense Valdemar Henrique, cujas obras têm como temas o folclore amazônico, indígena, nordestino e afro-brasileiro. Desde então, a cantora das Diretas Já lançou 30 álbuns, vendeu mais de 15 milhões de exemplares, recebeu prêmios como melhor cantora, melhor disco e melhor canção popular em várias oportunidades, né, em várias premiações, além de ser condecorada no Brasil, Ordem de Rio Branco, e em Portugal, medalha de mérito turístico. E os 70 anos de Fafá de Belém serão celebrados aqui na nossa Rádio Cultura Brasil neste domingo, dia do seu aniversário, 9 de agosto. A partir do meio-dia, o chat MPB vai lembrar de pontos importantes da carreira da Fafá, como a seleção musical que marcou gerações. Durante a homenagem, depoimentos inéditos da própria cantora e também de Mona Vilardo, atriz que interpretou, né, que interpreta, na verdade, Fafá de Belém no musical que estava em cartaz, está em cartaz recentemente aqui em São Paulo. A Mona esteve com a gente aqui também no Estúdio 77. Então, chat MPB começando no domingo a partir do meio-dia. Aí, às 18 horas, às 6 da tarde, no Reserva Musical, Gilson Monteiro destaca a cantora como uma das grandes intérpretes da música brasileira, ressaltando sua origem paraense, a valorização da cultura amazônica, a força de sua interpretação e a contribuição de mais de 5 décadas para a música brasileira. O programa vai intercalar sucessos musicais, depoimentos do acervo da Rádio TV Cultura, histórias que revelam influências, desafios, recomeços e a forma singular com que Fafá transforma cada canção em uma experiência emocional. E aí no domingo, às 8 da noite, a gente vai levar ao ar um show exclusivo que foi apresentado originalmente no dia 8 de dezembro de 2015, lá no Teatro Franco Zampari. Eu tive a alegria, a honra de apresentar esse show. A Fafá de Belém estava lá ao vivo com a gente no palco. É o especial Cultura Brasil ao vivo, foi a nossa edição de estreia. Fafá de Belém contou ali com a participação dos músicos Felipe Cordeiro, guitarra, e Luiz Caran, teclados, interpretou clássicos da sua carreira, como Foi Assim, Vermelho, e também músicas do álbum que ela estava lançando naquele período ali, que é o Do Tamanho Certo para Meu Sorriso. Então, Fafá de Belém, 70 anos especiais ao longo de todo o domingo, 9 de agosto, no chat MPB ao meio-dia, no Reserva Musical às 6 da tarde e a gente relembra às 8 da noite o Cultura Brasil ao vivo, que eu tive a alegria de fazer com a Fafá de Belém, esse show exclusivo de 2015, ali ao vivo diretamente do Teatro Franco Zampari. Em 2015 a gente vai relembrar aqui também neste domingo na Rádio Cultura Brasil. E na segunda-feira aqui no Estúdio 77 eu vou trazer um teletema com Fafá de Belém, ela que tem inúmeras trilhas sonoras, né, para televisão. Mas agora a gente já celebra também um pouquinho, prepare um Dois Tempos com a Fafá. Começando justamente com uma faixa do Tambatajá, lá de 76, e depois uma música que o Péricles Cavalcante compôs para ela e que a Fafá gravou novamente, justamente nesse disco de 2015, Do Tamanho Certo para o Meu Sorriso. Ela também canta essa música lá no nosso especial que a gente vai reapresentar no domingo. Então bora lá, Dois Tempos da aniversariante deste domingo, Fafá de Belém.

0: Fafá de Belém, dois tempos aqui da Fafá no nosso Estúdio 77. Ouvimos essa música que o Péricles Cavalcante compôs para ela, O Gosto da Vida. E antes, um dos primeiros sucessos, né, na trajetória da Fafá, que é O Filho da Bahia, composição de Walter Queiroz. A Fafá conta nesse programa que a gente vai reapresentar no domingo às 8 da noite como surgiu O Gosto da Vida, o encontro da Fafá com o Péricles Cavalcante. Ela conta como é que essa música foi feita. A gente acompanha então domingo às 8 da noite, entre outras atrações, para celebrar os 70 anos dessa querida cantora que é Fafá de Belém. E já que a gente vai celebrar aniversários, né, 70 anos da Fafá no domingo, na segunda a gente vai celebrar os 70 anos de Léo Gandelman, um dos principais músicos do nosso país, produtor musical, produziu discos de Gal Costa, produziu discos de Marina Lima, de Paula Morelenbaum, premiado, vendeu muitos álbuns de música instrumental. Eu gravei uma entrevista muito bacana com o Léo Gandelman ontem e a gente vai apresentar na segunda-feira. Entrevista inédita, exclusiva com Léo Gandelman, na segunda-feira aqui no Estúdio 77. Vamos fazer um passeio pela trajetória desse grande músico e produtor musical que completa 70 anos de idade na segunda-feira, dia 10 de agosto. E a gente celebra um pouco mais de Fafá de Belém também, porque eu vou preparar, vou trazer aqui um teletema com a Fafá. 3h39, hoje é aniversário de Caetano Veloso, né? E o Caetano é o homenageado nas apresentações de amanhã no Blue Note SP. Moreno Veloso, filho do Caetano, Paula Morelenbaum e Jacques Morelenbaum sobem ao palco numa celebração aos trabalhos do artista. O trio tem ligação direta com a trajetória do cantor e compositor, com parcerias musicais em diferentes momentos de suas carreiras. O repertório apresentado em releituras de obras das diversas fases do Caetano, como Força Estranha, O Leãozinho e Sampa. O destaque será o início da trajetória de Caetano Veloso, abrangendo canções produzidas no final da década de 60. Então, o show Só Caetano acontece no Blue Note SP, lá na Avenida Paulista, 2073, no Conjunto Nacional. A primeira sessão, né, a primeira apresentação, começa às 8 da noite e a segunda às 10h30 da noite. No sábado, né? Isso amanhã, sábado. Primeira apresentação às 8 da noite, a segunda às 10h30 da noite, lá no Blue Note. Ingressos disponíveis na plataforma Eventim, né? O filho do Caetano Moreno, Paula Morelenbaum e Jacques Morelenbaum, time de peso aqui, celebrando Caetano Veloso. E hoje a gente fecha a nossa retrospectiva de atrações que estiveram aqui no nosso programa de 2025 a 2026, né? A gente celebra essa semana 5 anos no ar e aí eu destaquei alguns, né? Apenas alguns dos convidados muito especiais que passaram aqui pelo nosso programa de 2025 a 2026. A gente falou sobre música, sobre teatro, sobre cinema. Hoje a gente vai falar um pouco mais de música porque nós vamos relembrar a participação das integrantes do Fat Family, do grupo Fat Family. Elas estiveram aqui em 26 de setembro de 2025. A Simone, a Suzete e a Kátia Cipriano, as três irmãs que hoje formam o Fat Family, conversaram um pouquinho comigo aqui nos nossos estúdios. Vamos relembrar agora um pouquinho desse bate-papo.
1: Pois é, você falou, né? São mais de 25 anos, porque começou ali no
2: quase
1: final...
2: 30.
1: Quase 30, isso, né? Isso, é. Porque teve a turnê de 25 em 2023, né?
2: Isso.
1: Porque
2: isso.
1: O estouro foi em 98, né? Quando vocês já surgiram estourando, né?
2: Isso
1: foi
2: mesmo.
1: Isso, não foi?
2: Foi impactante. É que eu conto sempre... Começou... Tudo começou em 96, mas...
1: Sei.
2: Lançou a Jeito Sexy, que foi a primeira, em 98.
1: 98.
2: Então, por isso que às vezes, é 25, é 27, é 30. É por isso, porque teve um começo todo, aquela luta que ninguém sabe, ninguém
1: o
2: viu,
1: antes.
2: Só nós passamos.
3: Não, ali foi o tempo de gravação, né?
2: É, de gravação, de um monte de... Demorou um ano e meio pra gravar o primeiro CD.
1: Um ano e meio?
2: Do Jeito Sexy.
1: Sei.
2: Então, por isso, aí mais tarde...
3: Conta
2: já vai fazer,
3: do lançamento.
2: A gente conta tudo, mas... Só que quando a gente fala em 98, que foi quando lançou, né?
1: E lançou já, assim, já fazendo um baita sucesso, me corrija
2: Sim.
1: se eu estiver errado, porque já entrou música em novela, música em abertura de novela, já fui tudo ao mesmo tempo, Xuxa, Faustão, né?
2: Eu não sei se você sabe, foi lançado primeiro em Portugal.
1: Ah, não sabia.
2: Lá foi um estouro.
1: Sim.
2: Aí depois que veio pro Brasil, aí veio o Rio forte, depois São Paulo, e depois o Brasil todo.
1: E tudo acontecendo
2: e tá aí
1: ao mesmo
2: até hoje.
1: Tempo.
2: Mas esse primeiro CD foi comercializado em mais de 22 países.
1: Olha que legal.
2: Então, às vezes a gente recebe mensagem, tá lá em outro país, mostra o CD, manda foto, manda vídeo, manda não sei o quê, manda áudio. Então, pra gente é muito gratificante,
1: que
2: né?
1: Demais.
2: Esse tempo todo. Então, cada minuto das gravações, dos ensaios, desses momentos, o FET todo junto, pra mim é muito importante, pra gente é importante, né? Então eu faço questão, às vezes, de estar lembrando de tudo. Porque vem um filme na cabeça.
1: Nossa,
2: e é
1: imagino.
2: Muito legal fazer parte de toda essa história.
1: E né? Antes desse sucesso todo, você falou, foi um ano e tanto para gravar o disco, mas antes do disco, né? Como é que surgiu essa ideia de vamos unir os nossos irmãos, a nossa família, para cantar? Queria que vocês contassem um pouquinho a história de vocês.
4: Nós somos uma família musical.
1: Sim.
4: Nós somos aqui a terceira geração.
1: Uhum.
4: Os meus avós tiveram participação na música, não com a mesma intensidade e com a mesma grandeza que nós tivemos a oportunidade, né, de viver. O meu pai também teve com os irmãos dele, onde ele era o vocalista na época. E nós, como terceira geração, a gente cresceu ouvindo música. Então, almoço, música.
1: Uhum.
4: Qualquer reuniãozinho, música. Então, a gente sempre viveu nesse universo.
1: Sim.
4: Só que nem todos se encontraram, se viam no palco.
1: Uhum.
4: Alguns descobriram mais cedo. Alguns na adolescência. E assim foi. E nós três, nós não tínhamos pretensão nenhuma de estar nos palcos.
2: Tô descobrindo agora, vou falar
4: bem. A gente não
1: agora
4: tinha.
2: Acho que é isso.
4: Sabe quando você tá crescendo? Ah, o que você quer ser? Ah, eu quero ser médico, quero ser cantor, E a gente nunca levantou o dedo pra falar que queria ser
1: nenhuma
4: cantor.
1: De vocês?
4: Mesmo
2: não,
4: vivendo.
2: Cantor, não,
4: Mesmo vivendo.
1: Olha só.
4: A gente tinha outros caminhos, outros pensamentos, mas assistia, acompanhava os outros, torcia, se emocionava, chorava, porque os irmãos sempre entregaram muito na voz.
1: Sim.
4: Isso a gente não pode negar.
2: Eu lembro que eu falava, né? Se precisar, eu canto.
4: Precisou.
1: Aí
4: o que acontece? Como a gente tinha esse cenário dentro de casa, a gente acabava cantarolando, né? Ali no cantinho.
5: Churrascos em família.
4: O ouvido sempre funcionando, né? Porque daí a gente se aprende a ouvir.
1: Sim.
4: Se aprende, né? Algumas coisas vão aflorando, né? Vão ficando mais nítidas, assim. Mas ter o sonho de estar no palco, a gente não tinha. Tanto é que a gente não passou o processo de aprendizado, de pizzaria, barzinho, essa luta do músico brasileiro.
1: Geral, cantar na noite.
4: Cantar na noite, entregar a vida. Essa a gente não. Então a gente tem gratidão a Deus.
1: Sim,
4: porque Deus
1: sempre
4: nos poupou dessa parte.
1: É.
4: Não, mas o nosso aprendizado foi dentro de casa. O nosso aprendizado foi dentro de casa. Por exemplo, a Daisy, Celinha, Celinho, Sueli, Sidney estavam lá. Mas quando eles cantavam em casa, era onde a gente absorvia.
1: Sei.
4: Onde a gente observava e absorvia.
1: E absorvia.
4: Isso. Aí, quando surgiu a ideia de montar o grupo, eles já estavam preparados.
5: Não, eu falo que os mais velhos lutaram, buscaram, e a gente
1: abriram os caminhos ali,
5: e a gente colheu.
4: Então, eles já estavam preparados nesse momento, onde montou o grupo. Mas a Daisy enxergou como uma coisa muito além. Poderíamos estar a família ali. Para trazer uma mensagem, para resgatar esse amor da família. Para resgatar essa essência que hoje é tão banalizada, hoje ela está tão perdida. E esse contato familiar está tão frio que a gente precisava resgatar isso. E foi quando a gente trouxe, através do grupo, né, com oito irmãos, os pais vivos, pai e mãe, acompanhando tudo. E aí a Daisy já não fez o convite. Aí ela já intimou, né? Tipo, vocês vão entrar, vocês estão...
1: Cantar.
4: Não, mas não deu tempo de argumentar.
1: Olha, que demais.
4: E a gente falou, meu, por quê? A gente se sentiu seguro. Tá entre irmãos. Então, quer dizer, se eu falhar, ela tá pra me ajudar. Se eu não entender, ela tá aqui pra me explicar. Um vai apoiar o outro.
0: Tá aí, relembramos um pouquinho aqui, fechando a nossa semana de retrospectiva de atrações especiais do Estúdio 77 para celebrar um pouco mais os 5 anos da estreia do nosso programa em agosto de 2021 aqui pela Rádio Cultura Brasil. Relembramos a participação do Fat Family, né, formado hoje pela Suzete, Simone e Kátia Cipriano. Elas estiveram por aqui no dia 26 de setembro de 2025. Essa entrevista completa que foi muito bacana, muito divertida. Inclusive me ensinaram ali a mexer, me ensinaram, né? Tentaram me ensinar a mexer ali o pescocinho, né? Tem até um tutorial que eu descobri nessa entrevista. Você encontra lá no nosso site, culturabrasil.com.br. É só clicar em programas e Estúdio 77 tem todas as entrevistas aqui que foram ao ar no nosso programa. Então a gente vai seguir ouvindo aqui Fat Family, num dos maiores sucessos do grupo.

E lembrando, Fat Family em Eu Não Vou, música de Paulo Santana, Flávia Santana e Carla Prieto. 3h53, esse final de semana tem Cine Cultura, né? O nosso programa sobre música de cinema e universo do audiovisual, lá na Cultura FM e também aqui na Rádio Cultura Brasil. E eu vou apresentar uma seleção musical variada com temas de filmes brasileiros e internacionais. 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Vou seguir com uma canção que eu trago no Cine Cultura aqui de aperitivo para você.

0: Cartola, na composição de Antônio Candeia, Preciso Me Encontrar, que está na trilha de dois importantes filmes brasileiros, né? Central do Brasil e Cidade de Deus, e tá na seleção que eu preparei para esse final de semana lá no Cine Cultura, aqui na Rádio Cultura Brasil, domingo às 10 da manhã e amanhã sábado às 7 da noite na Cultura FM em 103,3 FM em São Paulo e sempre também pelo nosso site, pelo nosso aplicativo Cultura Play. Bom, 3h57, daqui a pouquinho tem a nossa setlist. Hoje é dia de festa para a gente celebrar os 5 anos do Estúdio 77 com as sugestões musicais que os nossos ouvintes enviaram ao longo de toda a semana pelo nosso WhatsApp, que é o 11973737229. Agora a gente vai atualizar as notícias dessa última hora. Secretaria Estadual da Saúde aqui de São Paulo confirmou hoje que o número de casos de sarampo no estado subiu para 23 em menos de uma semana. Na última segunda, o número era de 16. Esses 7 novos casos foram registrados na capital paulista. O ministro do STF, Flávio Dino, determinou hoje que a Polícia Federal analise a existência de indícios de crimes na execução das chamadas emendas PIX, de transferências especiais. A decisão se fundamentou em um relatório técnico do Tribunal de Contas da União, enviado ao Supremo na sexta passada, que aponta graves irregularidades e danos ao erário. Na decisão, o ministro Flávio Dino destacou que, apesar de medidas anteriores para aumentar a transparência, os dados atuais revelam, aspas, a persistência de um estado de inconstitucionalidade. E o presidente dos Estados Unidos, Donald Trump, afirmou hoje que o Congresso do país quer regulamentar o setor de inteligência artificial até acabar com ele, aspas. A fala de Trump acontece em meio a um debate cada vez mais intenso em Washington sobre qual deve ser o nível de fiscalização dessa área. Esse setor vem crescendo rapidamente, mas até o momento opera sem uma legislação federal específica. Lembrando sempre que um resumo com as principais notícias do dia você acompanha às 6 da tarde no De Volta para Casa. A gente volta já já.
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6: 4:01, estamos de volta com o Estúdio 77, até às 5 da tarde, a gente segue com você ao vivo aqui pela Rádio Cultura Brasil, em FM 77,9, AM 1200, também na TV aberta digital, lá no canal 2.5, no aplicativo Cultura Play e no site culturabrasil.com.br. Toda sexta-feira, às 4 da tarde, a gente apresenta aqui no nosso programa uma setlist novinha, diferente. A cada semana, uma seleção musical com um tema diferente que convida você, nosso ouvinte, a participar com sugestões musicais ao longo de toda a semana lá pelo nosso WhatsApp, que é o 11 São Paulo 973737229. Essa semana a gente celebrou os 5 anos da estreia do Estúdio 77 aqui na Rádio Cultura Brasil. Nós entramos no ar no dia 2 de agosto de 2021 e a setlist celebra também os nossos 5 aninhos. Então eu convidei o nosso ouvinte a participar com sugestões musicais de músicas sobre festas, sobre celebração, alegria, né? Ou, de repente, um artista que você gostou de ouvir aqui no nosso programa. Enfim, a forma como você achou melhor celebrar com a gente os 5 anos do Estúdio 77, a relação, né, do rádio com o ouvinte, a relação da música com o ouvinte, vai ser um pouquinho de tudo que teremos aqui nessa próxima hora. Então, bora celebrar. Vou abrir aqui com a música que eu acho que foi a mais pedida, a mais lembrada pelos ouvintes lá pelo nosso WhatsApp.

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Setlist, hoje é dia de festa aqui, a nossa celebração dos 5 anos do Estúdio 77, celebração com as sugestões musicais, as participações dos nossos ouvintes lá pelo WhatsApp da Rádio Cultura em 11 São Paulo 973737229. Ouvimos grandes clássicos aqui de festejos e celebrações, né? Whisky a Go Go com Roupa Nova, música de Michael Sullivan e Paulo Massadas, antes Erasmo Carlos dele e Roberto Carlos, Festa de Arromba, e abri com Dancing Days, com As Frenéticas, música de Nelson Motta e Rubens Queiroz. 4h16, vou seguir agora com Moraes Moreira também, essa aqui foi muito lembrada pelos ouvintes lá pelo WhatsApp.

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Gal Costa, registro ao vivo de Dê um Rolê, música de Moraes Moreira e Galvão, antes aqui na nossa setlist. Hoje é dia de festa para celebrar os 5 anos do Estúdio 77, Gilberto Gil dele, Andar com Fé, e abrir esse bloco com o Moraes Moreira dele, Fred Góes e Zeca Barreto, Sintonia. São as sugestões musicais dos nossos ouvintes nessa tarde de sexta-feira para a gente celebrar aqui o nosso programa e a nossa troca, claro, com você, nosso ouvinte, né? Programa que desde a nossa estreia no dia 2 de agosto de 2021 conta com as participações em tempo real dos nossos ouvintes pelo WhatsApp em 11 São Paulo 973737229. Já aproveito para agradecer as mensagens carinhosas que estão chegando aqui. Muito obrigado a todos. 16h30, daqui a pouquinho, o Rodízio volta a valer em São Paulo, hein? 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E o trânsito está bem congestionado em São Paulo, minha gente. A CT registra, só na Zona Oeste, 174 quilômetros de lentidão. A Zona Sul tem 143, Zona Leste 200, Zona Leste 200, Zona Leste 100, perdão. 100 quilômetros de lentidão. Eu estava fazendo conta aqui, a criatura quer fazer conta, mas não dá, né? Ou lê ou faz conta, os dois não dá. Zona Leste tem 100, Zona Norte 91 e o Centro 62 quilômetros de vias congestionadas. É o que registra a CET agora. E o tempo em São Paulo, por aqui na Zona Oeste, né, o tempo continua estável, né, nem a ventania apareceu e por enquanto também nada de chuva, né, mas o CGE, que é o Centro de Gerenciamento de Emergências da Prefeitura de São Paulo, conta que as chuvas mais significativas hoje, com até forte intensidade, são esperadas para o período da noite de hoje e a madrugada de sábado. E também existe, né, a possibilidade dos ventos fortes também, rajadas que podem alcançar os 70 km por hora. Pelo menos aqui na Zona Oeste não tem isso por enquanto. Vamos torcer para que nem apareça, né? Tomara que não. Amanhã, sábado, o dia começa com chuva moderada a forte, algumas trovoadas entre a madrugada e as primeiras horas da manhã. Há potencial para formação de alagamentos. Até o final da manhã, a instabilidade perde força e o sol aparece e passa a predominar, o que vai facilitar a rápida elevação da temperatura. Há potencial para rajadas de vento com até 50 km por hora. Amanhã, sábado, mínima de 16, máxima de 28 graus. No domingo, a mínima é de 17 e a máxima de 27 graus. O domingo começa com sol, rápida elevação da temperatura e aí a partir do meio do dia os ventos passam a soprar do quadrante sul, o que deve provocar um aumento significativo da nebulosidade e a repentina queda da temperatura. Essa mínima aqui de 17 graus deve ser observada à noite, é esse alerta que o CGE faz. São 4 horas e 32 minutos. Antes de eu seguir aqui para o nosso próximo bloco musical da setlist, te contar que a Tom Jobim Big Band vai homenagear Rita Lee em shows que acontecem neste sábado e domingo no Teatro São Pedro. O concerto tem regência dos maestros Nelson Aires e Thiago Costa, reunindo faixas da cantora e compositora como Caso Sério, Lança Perfume e Amor e Sexo. A proposta da apresentação é reinterpretar os principais sucessos da trajetória de Rita Lee, mesclando os arranjos da Big Band com os diversos estilos de suas composições. Então, esses dois concertos, nessas duas apresentações, Tom Jobim Big Band visita Rita Lee amanhã às 8 da noite e no domingo às 11 da manhã, lá no Teatro São Pedro, na rua Barra Funda 171. Os ingressos você encontra no site do Teatro São Pedro. 4h33 e a gente segue a nossa setlist com ela, Rita Lee.

Mais duas músicas aqui sugeridas pelos nossos ouvintes na nossa setlist. Ouvimos Barão Vermelho, de Frejá e Cazuza, Beth Balanço e antes Rita Lee, dela e Roberto de Carvalho, Saúde. 4h42 agora. E a escalada das tensões entre Brasil e Estados Unidos, intensificada após revogação do visto da embaixadora brasileira Maria Luísa Ribeiro Viotti, é tema do novo episódio do Poder em Pauta. Para discutir esse assunto, a jornalista Amanda Valeri convida a Denilde Ronshacker. Ela é professora de Relações Internacionais da ESPM. O videocast vai ficar disponível daqui a pouquinho, agora no final do dia, lá no perfil do Poder em Pauta no Spotify e também no canal da Cultura FM no YouTube. Olha, a Polícia Militar realiza hoje a Operação Lilás com ações de prevenção e combate à violência doméstica e familiar em São Paulo. Cerca de 140 policiais militares participam dessa mobilização na capital paulista. A patrulha fará visitas a vítimas acompanhadas pela rede de proteção, enquanto as equipes da Força Tática vão atuar no cumprimento desses mandados. Trazer aqui mais algumas informações para você. Os brasileiros sacaram 7 bilhões e 100 milhões de reais líquidos da caderneta de poupança em julho de 2026, conforme dados do Banco Central divulgados hoje, sexta-feira. Este foi o maior volume de saques desde março. E os carros eletrificados e os veículos importados impulsionaram alta recorde nas vendas de carros no Brasil no mês de junho. Segundo dados divulgados pela Associação Nacional dos Fabricantes de Veículos Automotores, foram emplacados quase 280 mil carros no mês passado, o maior volume do ano. O total representa alta de 2,6% em relação a junho e de quase 15% em relação a julho de 2025. 4h44, vamos para o bloco final aqui da nossa setlist. Hoje é dia de festa, celebrando 5 anos do nosso Estúdio 77. E eu vou abrir esse último bloco com ele, que faz aniversário hoje, 7 de agosto, Caetano Veloso. Aqui o Caetano ao lado de seus filhos, Moreno, Zeca e Tom Veloso.

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1: Bom, e ao som de Zeca Pagodinho em Deixa a Vida Me Levar, de Eri do Cais e Serginho Meriti, a gente vai encerrando o Estúdio 77 de hoje e a setlist. Hoje é dia de festa, 5 anos aqui do nosso Estúdio 77, setlist comemorativa para celebrar os 5 aninhos do nosso programa, que contou com as sugestões musicais, as participações dos nossos ouvintes ao longo de toda essa semana lá pelo nosso WhatsApp da Rádio Cultura em 11 São Paulo 9. 7373-7229.
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1: Antes a gente ouviu Demônios da Garoa e Xande de Pilares, de Dedé Paraíso e Ricardinho DG. Tá na hora do show. Maria Rita de Gonzaguinho, o Homem Falou, e Caetano Veloso, um aniversariante de hoje ao lado dos seus filhos Moreno, Zeca e Tom Veloso, em Tá Escrito, que é música do Xande de Pilares, Carlinhos Madureira e Gilson Bernini. 4h57, daqui a pouquinho tem o Vozes do Brasil com a Patrícia Palumbo. Eu agradeço demais o carinho das suas mensagens, a sua participação e a sua companhia ao longo desses 5 anos aqui pela Rádio Cultura Brasil. Muito obrigado. Estúdio 77 está de volta no fim de semana e ao vivo na segunda-feira. Deixo aquele abraço, excelente final de semana. Obrigado por tudo. Até a próxima. Tchau.
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6: 16h59.
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9: Olá, eu sou Patrícia Palumbo, esse é o Vozes do Brasil, estamos no ar há 28 anos e agora aqui nessa sintonia chamada Rádio Cultura Brasil. Toda sexta, às 5 da tarde, todo sábado, às 7 da noite, pelo Cultura UOL e também pelo Cultura Play. Você ouve na FM 77.9 e nos canais digitais. E eu tenho agora o prazer, a honra, a alegria de receber aqui no Vozes, para conversar com a gente sobre o seu novo trabalho, a cantora-compositora e queridíssima Lucina. Bem-vinda, minha querida.
6: Ei, querida. Então...

0: prazer imenso estar aqui, você
1: Muito
0: sabe.
1: bom, muito bom. Ontem tivemos uma noite muito especial aqui em São Paulo. A gente ouviu junto o disco novo e com uma plateia incrível, assim, ao meu lado estava Zélia Duncan, do outro lado estava Dante Uzzetti, Luiz Tati, Naozete logo ali, numa casa que a Regina Machado, grande cantora, compositora e professora, abriu para receber esse disco lindo que você fez em parceria com o poeta Arruda, que também é uma coisa, né, Lucina? Sou muito fã desse rapaz.
0: Eu sou muito fã também desse rapaz. A sintonia que existiu, que aconteceu com a música e as pessoas, foi de uma alegria, foi de uma harmonia. Foi um. Como se estivesse levantando uma nave,
1: Isso,
0: né? Acho
1: sim.
0: que a nave fez assim.
1: Foi muito
0: Então, a
1: especial.
0: gente, quando faz um trabalho, né? Você sabe, cada trabalho tem uma natureza, né? Tem a sua peculiaridade, tem a sua cor, o seu ambiente. E eu achei que esse ambiente do disco, ele era um ambiente de frequências muito, muito cheias de silêncio e dando muito espaço dentro das emoções. E aí você constata que isso acontece de verdade
1: Sim.
0: através de pessoas tão sensíveis. Nossa, foi demais,
1: Foi lindo.
0: Patrícia. Ainda
1: Foi
0: mais
1: lindo.
0: você também, que você é uma dessas pessoas que, é claro, a gente tem pessoas que a gente nutre no respeito, né? Porque tantos anos que você mexe com música, conhece tanta coisa. Então, uma opinião como a sua e como a daquelas pessoas todas
1: Sim.
0: é uma opinião assim que diz para mim, ó, é isso aí que você pensou, é isso aí que você conseguiu.
1: Confirma, né, Lucina?
0: Confirma.
1: Confirma. E
0: É.
1: quando você estava falando aqui dessa coisa do registro, né, dessa sensação que você imaginou o trabalho teria, foi exatamente o que aconteceu ali, né? Quando o disco acabou, a sensação é que tinha mesmo uma fenda tinha se aberto ali naquele momento e a gente estava num momento mesmo de contemplação e silêncio e de grande valor poético,
0: Sim.
1: né? Porque a maneira como vocês musicaram, né, aquelas palavras e a maneira como você se apoderou dessas palavras, né,
0: Sim.
1: foi realmente uma coisa. A Zélia disse uma coisa muito legal também, que parecia um trabalho camerístico,
0: Sei.
1: né? Porque é isso. Explicando aqui, você que está me ouvindo e está acostumado a ouvir música popular apenas, ou enfim, um trabalho de câmara é um trabalho que reúne poucos instrumentistas em torno de uma obra chamada clássica ou erudita, né?
0: Sim.
1: E por isso camerístico. E nesse caso, com esse trabalho que você fez, isso vem para a canção popular, que é onde mora o encontro mais incrível entre poesia e música, né?
0: Exatamente, exatamente. Entendo essa opinião da Zélia.
1: É.
0: É, porque, na verdade, foram utilizados muitos instrumentos, mas cada instrumento, praticamente, eu, o violão e o instrumento, né? Então é uma coisa que ficou camerística. Mesmo, você escuta grande e
1: Exato.
0: tem poucos elementos. Agora, também
1: Exatamente.
0: elementos muito precisos, porque o Arruda, ele é um poeta extraordinário.
1: Muito preciso, né? Também
0: Muito, muito
1: conciso.
0: sintético,
1: Isso.
0: né? A poesia de Arruda, que é paulistana, né? Tem essa coisa sintética de São Paulo.
1: Tem.
0: E, ao mesmo tempo, ele tem uma vivência no mato. Ele andou morando pelo mato um tempo, então acabou misturando essa coisa. É como se São Paulo tivesse brotado um monte de árvores de repente. E ele estava ali no meio e a poesia saiu. Tem um verde na poesia dele
1: Tem.
0: também,
1: O que
0: sabe?
1: também é muito próximo da sua própria composição,
0: Com
1: né?
0: certeza, é.
1: Muito bom. Bom, estamos falando muito aqui, vocês não estão ouvindo ainda, então não estão entendendo muito a nossa viagem. Então vamos começar com Um Dia Fora do Tempo.
0: Isso. Um Dia Fora do Tempo, ela tem a presença impressionantemente bela dos violoncelos de Luiz Coimbra.
1: Maravilhoso.
0: Ela é uma música assim de fui de férias, sabe?

0: Lucina, a gravação do disco, né, como a gente estava ouvindo ontem, teve um detalhe muito interessante a respeito da sua voz.
1: Sim.
0: Que foi gravada num equipamento analógico antigo.
1: Exatamente. A minha voz está soando como anos 70.
0: Que genial.
1: É. Uhum. Sabe? E a minha voz, ela fica numa presença muito forte. Parece que você está me escutando na tua sala, uhum, com o músico tocando ao lado.
0: É.
1: Então, tem essa ambiência dessa voz, ela é muito sincera. É a sua voz de verdade. Não é a voz que já passou por muitas coisas que o analógico traz. Ele traz coisas boas, mas ele também tem um brilho a mais.
0: É, exato.
1: Sabe?
0: Exato.
1: Que essa sonoridade não tem. Ela tem uma coisa cheia,
0: uhum,
1: sabe? Presente.
0: É, presente. A sensação é exatamente essa.
1: Exatamente.
0: Muito bom. Bora ouvir mais uma. A canção se chama A Lua Lembra.
1: Eu estava na casa de Zélia e encontrei o Christian Oyens, que é o grande parceiro de Zélia, né? De todos aqueles grandes sucessos.
0: Uhum. O que ele tocou, Lucina, nessa faixa?
1: Tudo.
0: Tudo?
1: Tudo. Ele tocou guitarra, ele tocou bateria digital, ele tocou baixo, tudo. Tudo, tudo que você puder imaginar que tem na música. Efeitos também, tem uns efeitos muito gostosos, assim, aquela guitarrinha havaiana que faz um...
0: Sim.
1: Você parece que você fica, né, Honolulu.
0: Muito bom.

0: O disco novo de Lucina se chama Bicho Pedra Gente, é uma parceria com a Arruda, poeta incrível, que tem uma presença grande já na música brasileira. E tá com você já faz muito tempo. Ontem a gente estava ouvindo lá, na conversa pós-audição do disco, que esses poemas estão com você há um tempão, né?
1: Não todos.
0: Não todos, mas a presença do Arruda na sua vida enquanto poeta e parceiro já tem um tempinho.
1: Já tem um tempinho, já vai fazer, acredito que mais ou menos uns 15 anos que a gente se conhece. Só que a gente demorou um pouco para começar a compor, né?
0: Uhum. Mais uma canção aqui, vamos ouvir Nossas Mãos Conversam.
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0: Lucina, aqui no Vozes do Brasil, a gente hoje conversa sobre esse lindíssimo disco que ela acaba de lançar em parceria com o poeta Arruda. Qual é a próxima faixa? Vamos ver aqui. Tessituras.
1: Tessituras. Tessituras já é um poema um pouquinho mais longo, muito pouquinho. Ele é muito interessante. Ele é o mais, vamos dizer assim, a harmonia mais intrincada, apesar de não parecer. Ela soa extremamente leve, mas ela tem um trabalho de harmonia ali bem forte. Porque o que ele diz é muito bonito, e aí vocês vão ouvir, porque eu também não vou contar a letra de tudo, né? Mas ele é muito abrangente, porque ele, além de falar de impressões sobre a vida de uma forma geral, ele tem um olhar muito profundo sobre a situação, até mesmo a situação social mesmo do mundo, sabe? Uhum. Ele é muito mundo, é uma impressão sobre o mundo muito forte.
0: E é uma palavra que você pode usar para muita coisa, inclusive para tessituras musicais, né?
1: Exatamente, tessituras musicais
0: e outras
1: tessituras de bordados, claro. de elementos, né? Uhum. Então é isso.

0: Posso falar só
1: Lógico
0: uma coisinha?
1: Lógico que sim.
0: A música anterior, Nossas Mãos Conversam, uhum. eu tenho a presença do Valtinho Vilaça.
1: Ah, maravilhoso.
0: Com as guitarras, claro. Tá? E nessa música agora, Tessituras, eu tenho o Adriano Souza fazendo teclado e o Bruno Aguilar fazendo baixo. Além do meu violão, né?
1: Uhum. Mas o seu violão tá em todas as faixas, não, né?
0: Ele só não está em duas faixas. Uhum. Ou melhor, três, porque uma eu toco viola caipira.
1: Ah, que delícia.
0: É.
1: E quando você fala que você foi pegando a música, né? Tava ouvindo isso agora, essa descrição do teu trabalho ao receber o tema, ao receber a letra, né? Que você vai abrindo de um jeito ou de outro, a partir do que ele te entrega. E aí, numa faixa, o arranjo foi do Luiz Coimbra, numa outra, o arranjo de outra pessoa, mas, na verdade, você concebe musicalmente o disco todo.
0: Sim, sim, ele é todo pensado. Eu pensei muito,
1: uhum.
0: eu trabalhei muito ali, assim, pensando, criando esses espaços todos, colocando camadas que não existiam.
1: Uhum.
0: Em termos de composição, camadas que eu digo musicais, melodias
1: Sim.
0: e harmonias e harmônicas, né? E essa escolha das pessoas para tocar,
1: uhum.
0: são amigos todos muito, muito
1: Sim.
0: chegados, né? Agora, isso aí tem mesmo a personalidade profunda da Patrícia,
1: uhum.
0: aonde ela antenou, ela falou, olha, mas isso aqui tem que ser o Walter Vilaça, sabe? Assim como agora o Adriano não poderia, nessa música que a gente acabou de escutar, uhum. Tessituras, não poderia fazer um piano comum. Tinha que ser mesmo simplesmente um teclado, por conta do que se está dizendo.
1: Certo.
0: Né?
1: Uhum.
0: E o Bruno Aguilar, que é um hiper super baixista, ele na verdade está fazendo o papel de baixo.
1: Claro.
0: Né? Fazendo aquela função do baixo, ainda ele não aparece tanto,
1: tá,
0: mas é fundamental
1: um chão
0: pra que a coisa aconteça, né?
1: Uhum.
0: Porque aquela minha harmonia é um inferno.
1: É mais difícil. É muito, na verdade, é interessante você puxar isso, a sua harmonia é um inferno, porque a gente tem dentro do seu trabalho, a gente percebe isso desde os dos primeiros discos, né?
0: Uhum.
1: Tem muito assunto, né, Lucina? Tem muito detalhe, tem muitas tessituras,
0: Sim,
1: tem muitas...
0: Exatamente.
1: Né, muitos silêncios e muitos... Quando eu falo muita coisa, o silêncio faz parte desse...
0: Completamente, sempre.
1: Né? Sempre fez. Nunca foi um som barulhento, nunca foi um som... Além da conta, no sentido que, mesmo que fosse uma balada animada, uma coisa assim, uhum. tem uma coisa do feminino, tem uma coisa da delicadeza e da brasilidade. Você acabou de dizer que tocou viola.
0: Sim.
1: Né? Que está muito presente sempre no seu trabalho e nesse também está, ainda que com esse acento camerístico, como disse nossa amiga Zélia. Né? E é muito interessante isso, porque a sofisticação no simples.
0: É.
1: Né?
0: Ah, você matou a pau, é isso aí.
1: É gostoso de
0: isso
1: ouvir.
0: Isso mesmo.
1: E ao mesmo tempo é tranquilo de
0: Porque
1: ouvir.
0: Porque o que é a coisa mais importante, é a coisa pode ser a mais complicada possível, mas ela tem que soar de uma maneira que a pessoa entenda.
1: Isso.
0: Então isso para mim é muito importante.
1: É.
0: Mesmo, sabe?
1: Muito bom, muito bom. A próxima faixa é onde?
0: É uma bateria fantástica. Muito, muito, muito, completamente digital,
1: uhum.
0: né? Com Sandro Moreno, e fez uma coisa linda. E o Jorge Matias, que é um baixista que tocou comigo muitos anos, ele de Niterói, e ele fez um solo extraordinário. O baixo dele, ele ganha um outro patamar, né?
1: Uhum.
0: Ele conversa, o meu violão fica sendo uma base, como se a gente tivesse trocado de
1: papel,
0: de lugar, né? E quem sola realmente, quem fala, é o baixo, né? E é muito bonito. E eu gosto mais dessa música, porque ela gira. Quando você tiver com o poema na mão, você vai ver que ela vai. É quando ela volta em outro lugar.
1: O que você está dizendo é que a gente escuta lendo a letra, prestando atenção na letra.
0: Presta atenção na letra,
1: isso,
0: porque tá, ela vai rodar.
1: Uhum.
0: E quando ela vai chegar num outro lugar da harmonia.
1: Perfeito. Esse é um bordão desse programa. Preste atenção na letra.
0: Opa!
1: É
0: nóis.
1: Muito bom.

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1: Próxima faixa, O Que Fazemos Se Não?
2: Essa música, ela tem de novo o meu querido Luiz Coimbra, que fez uma tessitura comigo, assim, inacreditável. Ela é mântrica. O que eu faço é absolutamente mântrico. É uma harmonia que vai se repetindo. E ali é onde o Arruda fala da tristeza do mundo. Da tristeza do ser humano. Sabe aquela coisa que a gente tem tristinha lá dentro?
1: Uma melancolia.
2: Essa melancolia é o que fazemos se não. Chama-se o que fazemos se não.
1: Bonito como ele pode ser na concisão tão poderoso, né?
2: É, e aí nesse caso ele se estende mais.
1: Uhum.
2: Ele se estende mais e vai indo. A música vai rodando. É como se fosse escrevendo essa letra dentro da gente. Uhum. Eu tenho essa sensação. Ela vai... As camadas dela vão ocupando um lugar, sabe? Uhum. Eu conversei muito com o Tati ontem.
1: Oh.
2: Ele falou sobre essa música. Ele falou, nossa... fiquei impressionado porque aquilo... Comecei a ouvir aquela letra e ela ia e o violoncelo ia fazendo uma trança com você. É isso aí. Para mim, ela tem essa... Ele pega essa tristeza.
1: Que lindo.
2: Sabe? A coisa que a gente não é capaz de fazer, sabe? Quando a gente fica naquela impotência.
1: Uhum.
2: É muito forte. Para mim, é forte pra caramba.

0: Lucina, aqui no Vozes do Brasil, a gente está ouvindo o disco Bicho, Pedra, Gente, que é justamente a faixa que vamos ouvir agora, sobre a qual vamos falar agora, que é o nome do disco.
1: Bicho, Pedra, Gente é onde eu não toco violão, é onde o Adriano Souza está comigo num piano deslumbrante. Bacana. E é uma música que realmente fala, o Bicho, Pedra, Gente é uma consideração que está ali dentro, na verdade, porque diz, foi um arrebatamento e tanto.
0: Ah, é linda essa frase.
1: É lindo, uhum. É lindo.

0: Lucina no Vozes do Brasil, Bicho, Pedra, Gente é o nome do disco. E agora a gente ouve Arriachos. Eu adoro já o nome.
1: Ah, eu também.
0: Né?
1: Eu também.
0: Arriachos.
1: Arriachos.
0: Fala você
1: imensos,
0: aí que está ouvindo a gente
1: todo
0: também.
1: Todo dia morrendo, todo dia nascendo nas rachaduras do tempo.
0: Olha lá.
1: E eu peguei o meu querido amigo, né, Nando Duarte, que é um violão de sete, assim, extraordinário. Ele tá morando lá nos Estados Unidos, liguei a Patrícia, tem que ser o Nando, tem que ser o Nando. Eu falei, menina, esse violão é muito difícil, porque eu ia tocar o violão, mas falei, Nando, não vou tocar.
0: Claro.
1: Pelo amor de Deus. Ensaiei para mandar para ele.
0: Aham.
1: Ah, não podia, eu
0: não
1: podia passar vergonha.
0: Papelão, de jeito nenhum.
1: De jeito nenhum. Aí mandei para ele, mandou assim, nossa, vocês estão tocando tão bem.
0: Oba, que bom.
1: Aí eu falei, ah, muito obrigada.
0: Que delícia.
1: E ele fez um arranjo maravilhoso. Ele pegou a música e, com um ar super ibérico, né, tocou dois violões, violão de sete e um violão mais agudo, e fez um trabalho deslumbrante.
0: Ah, que coisa linda.
1: É isso.
0: Muito bom.

0: Próxima faixa, outro dia, outra noite.
1: É essa que eu toco viola caipira.
0: Oh, que delícia.
1: É uma viola caipira e um clarone.
0: Da Joana Queiroz. É quando...
1: Joana Queiroz é... é incrível a força dessa mulher, né?
0: Uhum.
1: E também a melodista que ela é.
0: Sim.
1: Sabe?
0: Sim, o trabalho dela de composição também é maravilhoso. É. A Joana é um sucesso.
1: Nossa, é um sucesso. É. E ela conversou. E é curioso, porque a viola caipira, gente, ela tá tocando um blues. Ficou muito bonito. É uma música forte.
0: Uhum.
1: É uma música que vai assim... Essa fala de emoção mesmo. Vai lá dentro do sentimento
0: muito
1: da
0: gente.
1: Gente.

0: Lucina, você falando aqui da viola, do violão de sete, do violão, a sua onda são as cordas, a sua onda são as violas e a percussão também.
1: E a percussão também, é.
0: Aqui nesse disco foram só as cordas.
1: Só as cordas.
0: Agora, essa sua erudição, por assim dizer, né? Na maneira de compor, de trabalhar uma canção, de trabalhar um tema musical, na maneira como você abre... Como você pensa, isso foi de educação formal ou você foi aprendendo com o decorrer do tempo e da vida? Hoje você ensina que eu sei, né?
1: Isso é verdade. Primeiro, eu fui completamente autodidata.
0: Uhum.
1: Só que eu sou uma pessoa de uma geração que eu tive muita sorte. Quando eu era garotona, que eu comecei a tocar violão e tal, eu morava no Rio de Janeiro. E eu fui daquelas que esteve na casa de Tom Jobim.
0: Ah.
1: Minha primeira parceira foi a Joyce. Então, a escola de harmonia que eu tive não foi uma escola formal, mas era a escola do dia a dia. A gente se encontrava na casa da Joyce toda semana.
0: Que delícia.
1: E ali todo mundo cantava a noite inteira. Mas quem estava lá? A galera. Toninho Horta, Nana Caymmi, o Danilo Caymmi, Momento 4, Zé Rodrigues, Luiz Carlos Sá e Milton Nascimento, que tinha acabado de chegar de Minas,
0: uhum,
1: com o Novelli, que também ficava lá. Então era aquela galera cantando, todo mundo cantando a noite inteira, sabendo já uns as músicas dos outros,
0: claro,
1: né? Ou tinha outro encontro também, que era na casa do Elcio Milito, que
0: grande
1: foi do
0: Elcio
1: Tamba
0: Milito.
1: Tribo.
0: Uhum.
1: Também tinha um outro grupo que a gente se encontrava semanalmente. Então eu ia, eu estava nesses grupos.
0: Estava numa faculdade sensacional.
1: Menina, estava na faculdade melhor do mundo.
0: Exatamente.
1: E aí, quando eu fiz parte do grupo Manifesto, lá, que eu cantei, nós ganhamos o festival, quando eu comecei a cantar mesmo,
0: uhum,
1: nós tivemos aula com Oscar Castro Neves.
0: Apenas.
1: Aula de vocal.
0: Olha só.
1: E um dia, nós resolvemos estudar, eu e a Luli.
0: Luli Lucina.
1: Quando eu estava com a dupla Luli Lucina, a gente chegou à conclusão que era importantíssimo estudar.
0: Uhum.
1: E nós fizemos um curso de 3 anos, que é de escrita musical e arranjo, e história da música.
0: Uhum.
1: Com Burmil Med, que é uma fera nessa... na parte toda de escrita musical e tal, e no maestro Hélio Senna. Então, com isso, a gente teve alguma coisa formal, mas eu nunca deixei de ser espontâneo nas minhas coisas,
0: sim,
1: sabe? Claro que agora eu sei que eu tenho ferramentas, então eu preciso mexer, eu sei como mexer.
0: Isso é maravilhoso.
1: Mas o fluxo meu,
0: uh-huh,
1: é absolutamente orgânico.
0: Sim. Bom, agora parte de tudo e quase nada.
1: Essa música... Quem está tocando comigo é Ney Marques. Chamei Neizinho para fazer aquela guitarra que só ele faz. Umas guitarras assim, dolentes e super desenhadas. É só violão e a guitarra do Ney. E essa música é curiosa, porque eu tinha feito uma guarânia originalmente. E aí eu gravei, fiquei com aquela sensação, cara, tem alguma coisa esquisita e não cabia. Todos os instrumentos que entravam não dava nada certo.
0: Uhum.
1: Eu fui ficando irritada com a música. E falava, mas eu gosto tanto dessa música. Sentei, fiz outra. Fiz a mesma música, transformei ela. Ela virou uma música pop, assim. E, porque eu queria muito dizer o que ela diz, né?

0: Para a gente mostrar esse disco todo, bicho, pedra, gente, a próxima faixa é Nem Era Dia Santo.
1: Pois é, de tanto carregar as pedras, meu coração endureceu. Essa é uma delícia, tem o Valtinho Vilaça também. Uhum. Só fiquei com pena de uma coisa nessa gravação.
0: O quê?
1: Porque quando eu fiz e gravei no meu celular, aquela gravaçãozinha sem vergonha, poxa, o BenTV cantava na hora do solo. Sabe?
0: Eu fazia... Participação especial.
1: Ele... Ah, poxa, não pude levar o passarinho.

0: Próxima faixa, deixa eu ver. A sombra da lua no sol.
1: Ai, eu amo isso. Uma paixão profunda. Acho escandalosamente bela essa poesia. E modéstia à parte, eu acho que essa música é uma das músicas que eu... Olha que eu tenho música, hein? Olha que eu tenho música.
0: Desde quando gravando? Desde quando o primeiro disco?
1: Eu tenho mais de 3 mil músicas.
0: Meu Deus do céu.
1: Juro pra você, não é brincadeirinha.
0: Eu acredito.
1: Patrícia, essa música o Arruda me mandou, eu tava viajando, tava no hotel, e ele mandou essa letra, ele tava com a Patrícia, e ele acabou de escrever o poema, e ela falou, gente, manda pra ela. Ele falou que eu tenho que ser... E eu fiz na mesma hora.
0: Olha,
1: eu recebi e fiz. E o tema, o Adriano, meu Deus, o Adriano Souza, ele faz uma introdução que é só piano, e depois... Eu entro com violão e voz. É tão perfeita essa conversa. É uma coisa tão bonita. Nos mínimos detalhes a gente conversou.
0: Que delícia.

0: Essa delícia. Eu acho pouco tempo, sempre, quando a coisa tá boa, mas espero que vocês tenham curtido assim como a gente também. Querida, muito obrigada.
1: Ai, ai, nossa, olha, você me fez, porque eu ainda não tinha pensado, sabe, assim,
0: Sim.
1: em cada uma, o que que elas trazem, né?
0: Ah.
1: Então você foi realmente, está sendo essa pessoa mágica que me fez
0: Que bom.
1: pensar de fora
0: Que delícia.
1: o que foi feito, né, com
0: Muito
1: tanto
0: bom.
1: amor.
0: Prazer
1: Obrigada,
0: imenso
1: minha
0: te
1: querida.
0: receber, meu bem.
1: Patrícia,
0: Até breve.
1: é nóis.
0: Muito bom.
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12: Seis horas em São Paulo.
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12: Começo de noite de sexta-feira, hoje é dia 7 de agosto de 2026. Boa noite a você que está com a gente. Está no ar mais um De Volta para Casa, até às 7 com as principais informações do dia, prestação de serviço e trazendo sempre a companhia da nossa música instrumental brasileira. Sextas-feiras a gente reserva um momento aqui para trazer novidades, né? Hoje, durante o programa, na abertura, no meio do programa, mais ou menos, e o encerramento do programa, contarão com 3 músicas, portanto, de um novo álbum do guitarrista, violonista, compositor e educador Daniel Oliva. Esse álbum foi produzido por ninguém menos que Suami Júnior e é um trabalho que reúne 13 composições inéditas e aprofunda a pesquisa musical de um artista que vai com naturalidade ali entre o jazz e a música brasileira, passando ainda pelo pop e pela improvisação contemporânea. A primeira interpretação que você ouve agora é do Daniel Oliva com o grupo Círculo.

Você ouviu Círculo, música que integra o álbum Círculos, do Daniel Oliva, que acaba de chegar às plataformas. Composição dele, com interpretação dele e banda, e a voz que você ouviu aí é de Kid Bikit. Daqui a pouquinho tem mais músicas deste álbum para você. Deixa eu falar do ciclone Bomba que se formou na costa da região sul e provocou um rastro de destruição no Rio Grande do Sul. Colocou estados do Sudeste, incluindo São Paulo, em estado de atenção. No território gaúcho, uma pessoa morreu depois da queda de uma árvore. Mais de 100 municípios registraram destelhamentos, quedas de árvores e danos à infraestrutura. O fornecimento de energia também foi afetado, deixando cerca de 300 mil imóveis sem luz. Os efeitos do sistema já são sentidos.

sentidos no Sudeste. No litoral paulista, cidades surpreenderam e acabaram suspendendo as aulas como medida preventiva diante da previsão dos ventos que podem ultrapassar os 100 km por hora. A Defesa Civil orienta a população a evitar áreas arborizadas, não se abrigar sob estruturas metálicas durante as rajadas e acompanhar os alertas oficiais. Lá no Rio de Janeiro, que entrou em estágio 3 de 5 estágios, a situação também mobilizou as autoridades. A Prefeitura e o Governo do Estado recomendaram o encerramento antecipado das atividades não essenciais para que a população pudesse retornar para casa mais cedo por conta da intensificação dos ventos. Lá o horário de pico hoje foi antecipado para o meio do dia praticamente. Parques foram fechados, a Defesa Civil enviou alertas para os celulares dos moradores e as rajadas por lá podem chegar a 90 km por hora na capital e superar os 100 em outras áreas do estado. A expectativa é de que os ventos mais intensos atinjam principalmente as áreas litorâneas, enquanto uma massa de ar frio avança sobre o centro-sul do país, provocando queda nas temperaturas ao longo do fim de semana. Vamos falar da previsão do tempo já, né? A tarde dessa sexta-feira teve muitas nuvens aqui em São Paulo, hoje a média de temperatura máxima chegou aos 24 graus e chove em algumas regiões da Grande São Paulo. E as precipitações devem ocupar boa parte da Grande São Paulo neste começo de noite, segundo a Defesa Civil. E a maior intensidade, segundo as informações dos meteorologistas, é esperada para o período agora da noite e madrugada desse sábado. Sábado que vai começar com essa chuva moderada, a forte em alguns pontos, e algumas trovoadas entre a madrugada e as primeiras horas da manhã. Aí, ao fim da manhã, a instabilidade perde força, o sol aparece, passa a predominar, e isso facilita a rápida elevação da temperatura. Os termômetros oscilam entre mínima de 16 e máxima de 28 graus. No domingão vai começar o dia com sol, o domingo, né? A temperatura vai subir. Aí, a partir do meio-dia, os ventos passam a soprar de sul e isso vai provocar um aumento significativo de nuvens por aqui. E quando o vento vem do sul, ele vem gelado, ou seja, queda de temperatura por aqui. O dia vai terminar com sensação de frio e garoa ocasional. A máxima alcança os 27 graus no fim da manhã, início da tarde, e a mínima de 17 será observada à noite. Agora, a tendência é que a próxima semana comece com as temperaturas baixas, com céu encoberto e garoa na capital paulista. São 6 horas e 9 minutos, a gente segue com mais música, agora com uma do Marcos Valle, tocada pelo Michel Freidenson. É o samba de verão.

Você acabou de ouvir no De Volta para Casa o samba de verão de Marcos Valle com Michel Freidenson. São 6h13. O ministro Flávio Dino do Supremo determinou que a Polícia Federal analise possíveis crimes relacionados às chamadas emendas PIX. A decisão foi tomada a partir de uma auditoria do Tribunal de Contas da União identificar irregularidades e um prejuízo estimado em 55 milhões e 300 mil reais aos cofres públicos. O levantamento do TCU analisou 100 transferências especiais realizadas entre 2020 e 2024 e que somam 198 milhões de reais. Os auditores encontraram problemas como falta de transparência, pagamentos sem comprovação, suspeitas de fraudes em licitações, além de obras não executadas ou com indícios de superfaturamento. Na decisão, Flávio Dino determinou que a Polícia Federal dê prioridade aos casos em que o TCU já apontou prejuízo efetivo ao erário. O ministro também cobrou providências para reforçar a rastreabilidade das emendas parlamentares, afirmando que ainda persistem falhas que dificultam o acompanhamento da aplicação dos recursos públicos. O Tribunal Superior Eleitoral criou um conselho consultivo sobre integridade informacional para acompanhar a disseminação das notícias falsas e o uso indevido de inteligência artificial durante as eleições de 2026. O grupo será formado por especialistas em tecnologia, inteligência artificial, comunicação, segurança pública e combate ao crime organizado. Os integrantes atuarão de forma voluntária e os nomes ainda serão anunciados pelo tribunal. 6h15, seguimos com o Te Cuida Rapaz, de Dominguinhos e Anastácia. Essa aqui é tocada pelo Yamandu Costa com o próprio Dominguinhos.

Você ouviu Te Cuida Rapaz, de Dominguinhos e Anastácia, com Dominguinhos e Yamandu Costa. 6h18, o governo americano elevou a pressão sobre o Brasil nas negociações comerciais envolvendo o setor sucroalcooleiro. A administração Trump informou que só vai restabelecer uma cota de quase 60 mil toneladas de açúcar brasileiro se receber uma proposta considerada comercialmente satisfatória por parte do governo brasileiro. Caso contrário, o volume poderá ser redistribuído a outros países exportadores. A cota que permitia a entrada de açúcar brasileiro no mercado americano, com condições mais favoráveis, foi reduzida em cerca de um terço. O governo federal decidiu diminuir a geração de energia das usinas hidrelétricas como medida preventiva diante da possibilidade de um novo episódio do fenômeno El Niño nos próximos meses, né? A decisão foi tomada pelo Comitê do Monitoramento do Setor Elétrico e acompanha as condições de abastecimento de energia no país. Na prática, as hidrelétricas vão usar menos água nos reservatórios, preservando os estoques para um cenário de redução das chuvas em parte do país. O objetivo é justamente aumentar a segurança do sistema elétrico e diminuir o risco de problemas no fornecimento de energia caso o fenômeno climático se intensifique. 6h19, seguimos com o grupo Café Mestiço, música de João Pernambuco, Luar do Sertão.

0: No De Volta para Casa, você acabou de ouvir Luar do Sertão do João Pernambuco numa interpretação do grupo Café Mestiço. 6h23, chegou por aqui a Rita Lisauskas para a gente falar do Jornal da Cultura de hoje. Tudo bem, Rita? Boa noite.
1: Boa noite, tudo bem?
0: Tudo em paz. Bom, certamente o Jornal da Cultura vai falar sobre essa questão climática que está vindo para cá, que já atingiu o sul e deixou estragos, né?
1: Exatamente, né? A gente vai falar sobre esses efeitos do ciclone extratropical que atingiu o sul do país, como você falou, chegaram ao sudeste nessa sexta-feira, provocando ali rajada de vento, queda de árvore, interrupção de serviços, transtornos, né? Que a gente já, entre aspas, está acostumado, né? Aqui em São Paulo, também no Rio de Janeiro. No Rio Grande do Sul, foi mais sério, né? 100 municípios afetados, houve uma morte, ferido. A gente teve aqui também no litoral de São Paulo, em Santos, né? As rajadas ultrapassando ali os 100 km por hora. O porto de Santos precisando interromper as operações, comprometeu a travessia das balsas, né? No Rio de Janeiro, o governo estadual chegou até decretar ponto facultativo, né? Por conta desses ventos fortes. E segundo os meteorologistas, os ventos, então, são consequência da atuação desse ciclone extratropical na costa do sul do país, associado ali à chegada de uma intensa massa de ar frio. E segundo o IMET, o ciclone já começa a se afastar em direção ao oceano, mas os alertas dos ventos fortes permanecem, né? Hoje é sexta-feira, dia de jornal especial das eleições. A gente, todas as semanas, né, tem ali uma edição especial para ajudar o eleitor a pensar em muitos temas que precisam estar no plano de governo dos candidatos para que eles façam melhores escolhas, né? A gente recebe especialistas que analisam ali os principais desafios do país e a gente vai falar sobre violência contra a mulher. Hoje faz 20 anos da criação da Lei Maria da Penha, né? Mas o Brasil ainda enfrenta níveis elevadíssimos de violência. E vamos ter reportagem ali lembrando casos emblemáticos, né, que ajudaram a mudar a legislação, entre eles o caso da própria Maria da Penha, mas a gente teve um caso famoso da Ângela Diniz. E a gente vai falar com sobreviventes, familiares de vítimas, entender, né, os desafios, porque embora a lei tenha fortalecido medidas protetivas, ampliado a rede de atendimento, endurecido até a pressão aos agressores, a gente tem aí um desafio muito grande, que é a prevenção, né? A gente tem que evitar que essa medida protetiva seja necessária, que essa mulher seja agredida. A gente vai falar também, debaixo desse guarda-chuva, de violência patrimonial, que é um tema relativamente novo. Na verdade, o entendimento, né, desse tema é relativamente novo, né? Quando isso ocorre? Quando o agressor controla, né, esse dinheiro, destrói bens, documentos, mina essa questão de recursos financeiros da mulher e acaba impedindo até que ela consiga sair de uma relação violenta como essa. Vamos falar também, né, já que a gente quer falar de prevenção, da misoginia, né, que ganhou uma nova dimensão com esse avanço da internet, das redes sociais, o ambiente

0: digital, então, ampliando o alcance, a velocidade e a permanência desses ataques contra as mulheres. Comigo, a promotora de justiça Valéria Scaranci e a diretora executiva do Instituto Patrícia Galvão, Vera Vieira. Um tema muito importante e eu convido todos a participarem com a gente.
1: Portanto, não perca às 9 da noite no Jornal da Cultura. Rita, bom jornal para você.
0: Obrigada, para nós.
1: Hoje a gente está trazendo músicas do novo álbum do Daniel Oliva, chamado Círculos, e a gente apresenta aqui mais uma interpretação deste álbum. É a música Uma Noite no Sanja.

0: Você ouviu no De Volta para Casa uma noite no Sanja, música de Daniel Oliva com ele e banda. Daqui a pouquinho tem mais uma composição desse álbum que acaba de chegar às plataformas. Hora de um rápido intervalo. Na volta tem mais informações internacionais, nacionais, música instrumental brasileira e hoje tem agenda cultural do De Volta para Casa para você. Daqui a pouco. Até já.
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0: 6h34, retomo De Volta para Casa com informações do trânsito. Sexta-feira de tráfego pesado, como tem sido nos últimos dias, né? 881 quilômetros de vias congestionadas tem São Paulo agora, segundo a CET. Deixa eu aproveitar e trazer um alerta, um novo alerta. O estado de São Paulo confirmou mais 7 casos de sarampo em menos de uma semana, elevando para 23 o total de registros da doença só em 2026. Os novos casos foram identificados aqui na capital paulista e no ano passado inteiro o estado tinha apenas 2 casos. Segundo a Secretaria Estadual de Saúde, dos 23 casos confirmados, 16 aconteceram com pessoas sem histórico de vacinação ou com esquema vacinal incompleto. 2 casos são importados e os outros têm relação com infecções vindas do exterior, embora a origem exata do contágio ainda esteja sob investigação. Diante do aumento de casos, as autoridades reforçam a importância da vacinação, que é a principal forma de prevenção contra o sarampo. A vacina está disponível gratuitamente pelo SUS, faz parte do calendário nacional de imunização e, em São Paulo, São Bernardo e Guarulhos, temos a aplicação para todo o público entre 6 meses e 59 anos ativa neste momento. Se você já tomou, tome novamente. Esta orientação do Ministério da Saúde, a mesma orientação válida para quem já foi imunizado. Essa trilha você conhece, é do Roda Viva, e ela está aqui para eu lembrar você que a TV Cultura vai promover nos próximos dias, ainda este mês, são 2 edições especiais do Roda Viva com entrevistas com candidatos ao governo de São Paulo. Os candidatos são Tarcísio de Freitas e Fernando Haddad. As datas de participações foram definidas por meio de um sorteio realizado nesta sexta-feira, com a presença de representantes das duas candidaturas, e ficou estabelecido assim. Dia 24 de agosto, segunda-feira, às 10 da noite, ao vivo, Tarcísio de Freitas será o primeiro entrevistado. E no dia 31 de agosto, na segunda-feira seguinte, será a vez de Fernando Haddad, que vai ser o segundo entrevistado. Essas entrevistas, como eu disse, serão exibidas ao vivo a partir das 10 da noite, com a apresentação do jornalista Ernesto Palha. Vamos seguir com música, Walter Pinheiro e grupo tocando do Zé Barbeiro, Fila Boia,

Você acabou de ouvir Fila Boia, do Zé Barbeiro, com ele, Walter Pinheiro e banda, aqui no De Volta para Casa. Informações internacionais: o Senado americano confirmou a indicação do deputado estadual da Flórida, Daniel Pérez, por cargo de embaixador norte-americano no Brasil. A aprovação ocorre em meio a um momento de maior tensão diplomática entre os dois países nos últimos anos. Apesar do aval do Senado americano, Daniel Pérez ainda não poderá assumir o posto imediatamente, porque, pela prática diplomática internacional, a nomeação depende do agreement, que é a autorização formal do governo brasileiro. E até o momento, o Palácio do Planalto ainda não concedeu esse aval. Turquia, Arábia Saudita e Paquistão assinaram um acordo de defesa mútua em meio ao aumento das tensões no Oriente Médio. O chamado Acordo Trilateral de Meca prevê que um ataque contra qualquer um dos três países será considerado uma agressão contra todos, reforçando a cooperação militar e estratégica entre os signatários. O pacto foi firmado durante uma reunião entre o presidente turco Recep Erdogan, o príncipe herdeiro saudita Mohammed bin Salman e o primeiro-ministro paquistanês Shehbaz Sharif. Os líderes afirmaram que a iniciativa tem caráter defensivo e busca fortalecer a estabilidade regional diante do cenário de conflitos que se agravou depois da guerra envolvendo Irã, Estados Unidos e Israel. 6h41, tem mais música instrumental brasileira, agora composição de Radamés Inhartali. Cristiane Neves ao piano toca Bate-Papo.

De volta para casa, Cristiane Neves, tocando do Radamés em Ateli, bate-papo. Quem pretende sair ou trabalhar durante a madrugada desse fim de semana terá uma facilidade a mais no transporte, porque o metrô de São Paulo vai manter a operação ininterrupta entre a madrugada de sábado e domingo, nas linhas 1 azul, 2 verde, 3 vermelha e 15 prata. Todas as estações dessas linhas permanecerão abertas para embarque e desembarque durante toda a noite. Uma medida que faz parte de um projeto piloto que avalia a viabilidade de ampliar o horário de funcionamento do sistema. O advogado, professor e reitor da Universidade Zumbi dos Palmares, José Vicente, será homenageado na próxima segunda-feira com o colar de honra ao mérito legislativo do Estado de São Paulo. A cerimônia será realizada às 7 da noite no plenário Juscelino Kubitschek, lá na sede da Alesp. Fundador da Universidade Zumbi dos Palmares, José Vicente é reconhecido nacionalmente pela atuação em defesa da igualdade racial, da inclusão social, da ampliação do acesso da população negra ao ensino superior e também ao mercado de trabalho. Sob a liderança dele, a universidade tornou-se referência na formação de lideranças e na promoção da diversidade. O colar de honra ao mérito legislativo é a principal honraria concedida pela Assembleia Legislativa do Estado de São Paulo e reconhece personalidades que prestaram serviços relevantes à sociedade paulista. A gente vai tocar agora com o Hamilton de Holanda Quinteto, uma do Gilberto Gil com arranjos do Daniel Santiago. Ela se chama Procissão.

0: Procissão de Gilberto Gil com arranjos de Daniel Santiago e interpretação do Hamilton de Holanda Quinteto. Sexta-feira, dia da agenda cultural do De Volta. A gente reserva um momento para trazer sugestões para você, então vamos a elas. Neste domingo, Sesc Ipiranga recebe mais uma sessão do espetáculo Memorável, Histórias Notáveis, da organização Palhaços Sem Fronteiras Brasil, que celebra 10 anos de atuação no país. A peça retrata as ações do grupo em áreas de instabilidade social. As apresentações acontecem até 30 de agosto, sempre aos domingos às 11 da manhã. A entrada custa até R$ 40,00, mas é gratuita para crianças menores de 12 anos. Outra opção para o público infantil é Xirê de Erê, montagem da Ouvindo Passos Companhia de Dança, que estreia amanhã na Unidade Consolação do Sesc. A obra celebra a alegria, o brincar e a ancestralidade das infâncias negras. A temporada vai até dia 19 de setembro, aos sábados, também às 11 da manhã. Os ingressos custam até R$ 40,00 e, assim como a dica anterior, é gratuito para menores de 12 anos. No campo das artes visuais, o público paulistano poderá visitar, a partir desta sexta-feira, Mestres das Formas, nova exposição do MAB-FAAP. São 115 pinturas, gravuras, esculturas e tapeçarias, incluindo peças raras do mestre catalão Juan Miró. Os ingressos custam a partir de R$ 25,00 e estão à venda no site Fever Up. No bairro dos Jardins, a Galeria Simões de Assis inaugura amanhã individual Oju e Nu, de Ayrson Heráclito. A mostra reúne 30 trabalhos inéditos entre esculturas e vídeos sobre a cosmologia brasileira, afro-brasileira. Entrada gratuita com visitação de segunda a sexta, das 10 da manhã às 7 da noite e aos sábados até às 3 da tarde. Passando para a música clássica, a Orquestra Sinfônica Heliópolis interpreta obras de Felix Mendelssohn neste domingo, às 5 da tarde, no Teatro Bacarelli. O concerto marca a estreia de Ira Levin como regente do grupo sinfônico. Os ingressos estão sendo vendidos a R$ 20,00, no site Bacarelli, com dois C's e dois L's, .org.br, bacarelli.org.br. Também neste domingo, a TV Cultura exibe mais uma edição do Clássicos. O programa contará com as óperas Tristão e Isolda e Ainá Damar, interpretadas pela Orquestra Sinfônica Municipal e o Corpo de Baile. O Clássicos vai ao ar na TV Cultura, à meia-noite e meia. E encerrando a nossa agenda cultural, um convite especial para você. Convite que a gente está separando aqui para trazer é com a Nívia Maria, grande atriz Nívia Maria, trazendo uma sugestão teatral para o seu fim de semana. Ela que está lá no Teatro Renascense, na Alameda Santos, número 2233. Os ingressos você encontra em teatrorenascense.com.br. É a comédia Querida Mamãe, que estreia hoje, inclusive, às 9h30 da noite. Vamos ver, já tá ok para a gente ouvir a Nívia? Vamos então ouvir o convite da Nívia Maria.
1: Oi, ouvintes do De Volta para Casa. Eu sou Nívia Maria e estou aqui para convidar todos vocês para assistirem um espetáculo Querida Mamãe, um texto maravilhoso de Maria Adelaide Amaral com direção de Pedro Neschli. Eu e Rejane Alves estaremos até o dia 4 de outubro em sessões na sexta-feira, às 9h30 da noite, sábado às 7h da noite e domingo às 5h da tarde. Esperamos todos vocês. Tenho certeza que vocês vão se divertir e se emocionar muito. No Teatro Renaissance, hein, gente? Não percam! Tô esperando vocês, hein? Um beijo grande!
0: Essas e outras dicas você encontra na página do programa no Facebook. facebook.com/ De Volta para Casa Cultura FM. Para terminar, mais uma música do Daniel Oliva, do disco Círculos, que acaba de chegar às plataformas. Você vai ouvir Submerso.

É o som de Submerso do Daniel Oliva, com interpretação dele Banda, que a gente vai chegando ao fim de mais uma apresentação do De Volta para Casa, com a produção da Sandra Vasconcelos, apoio de produção do Gabriel D'Angelo, seleção musical Eduardo Weber, mesa de som Armandino Corbal, trabalhos técnicos Wagner Freitas. A você um lindo fim de semana, um perfeito descanso, a gente se encontra de novo na segunda-feira. Até lá, somos Cultura. Música.

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1: Olá, bem-vindos. Começando o nosso Coletânea com os sucessos da música brasileira, aqui pela Rádio Cultura Brasil. Fique com a gente.

Duas versões do clássico Retirantes, composição de Dorival Caymmi e Jorge Amado. Ouvimos essa gravação de 2018, da banda Equali, com participação nos vocais de Serjão Lorosa, e antes o próprio Dorival Caymmi aqui em Retirantes, dele Jorge Amado. Seguindo agora com Marina Della Riva.

0: Alcione e Maria Bethânia juntas em Linda Flor, Aioiô, composição de Luiz Peixoto, Marques Porto, Henrique Vogler e Cândido Costa. Abri esse bloco com Marina Della Riva, composição de Gilberto de Carvalho. Tá aí pra você gostar de mim.
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Leila Pinheiro e Ivan Lins, juntos na parceria do Ivan com Vitor Martins Iluminados, antes Marina Lima, versão de Antônio Cícero e Sérgio de Souza para a música de Stevie Wonder, Pé na Tábua. Ainda nesse bloco aqui do Coletânea, nós ouvimos Zizi Posse, música de Zé Caradípia, Asa Morena. Seguindo agora com Simone, numa parceria da dupla Cleiton e Cledir.

Ouvimos Alceu Valença, dele mesmo, Paixão, antes Simone, de Cleiton Ramil e Clédir Ramil, Toquitô. Agora tem os próprios, Cleiton e Clédir.

0: Richie dele, Bernardo Vilhena, Menina Veneno, e antes ouvimos Cleiton e Cledir, música do Cledir, Paixão.
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Lulu Santos, dele mesmo, Assim Caminha a Humanidade. Abrindo esse bloco, ouvimos Ed Mota, parceria do Ed com Rita Lee, Colombina.

0: Silva, dele, e Lucas Silva, a cor é rosa. Fechando assim o nosso Coletânea de hoje aqui pela Rádio Cultura Brasil. Produção e apresentação minhas, eu sou Alexandre Ingrevalo. Trabalhos técnicos, Ariel Novaes. Valeu, muito obrigado pela sua companhia. Deixo aquele abraço e até a próxima. Tchau.
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6: 19 horas 59 minutos.
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10: Olá, ouvinte da Rádio Cultura Brasil. Eu sou a Laura Mayumi, chegando com a programação musical. Olá, ouvinte da Rádio Cultura Brasil. Eu sou a Laura Mayumi, chegando com a programação musical dessa próxima hora. Eu vou abrir com o som do Terno, Volta e Meia.

Essa foi a Marisa Monte com Vilarejo, uma parceria dela com Pedro Baby, Carlinhos Brown e Arnaldo Antunes. Antes teve o terno Volta e Meia, música do Tim Bernardes. A gente segue com música por aqui em 77,9 FM. Agora tem Anelisa Assunção, Thalma de Freitas e Céu.

Som do Curumim, essa foi Mistério Estéreo, composição dele. Antes, Anelisa Assunção, Thalma de Freitas e Céu com Violeta Blue. A composição é da Anelisa em parceria com a Luz Marina Espíndola. Na sequência, aqui na Cultura Brasil, tem Los Hermanos.

Ouvimos duas canções diferentes com o mesmo nome. A gente acabou de ouvir com Tom Zé Morena, uma música do folclore da Bahia, que foi adaptada por ele, pelo Tom Zé, e antes também Morena, mas a composição do Marcelo Camelo com os Los Hermanos. Na sequência, tem Alceu Valença com La Belle de Jour.

Ouvimos Elba Ramalho, João Donato e Dominguinhos com Tenho um Xodó por Ti, uma música do George e Ira Gershwin, traduzida pelo Carlos Renaud, e antes teve Alceu Valença dele, La Belle de Jour. Seguindo com música aqui na Rádio Cultura Brasil, agora tem Premê com São Paulo, São Paulo.

Ouvimos composição do Chico Buarque, A Volta do Malandro, com ele, Hamilton de Holanda, Gustavo Vritti e Tiago da Serrinha. Antes teve Premê, o apelido de Premeditando Breck, com São Paulo, São Paulo. Uma música de Klaus Petersen, Mário Manga, Marcelo Galbetti, Oswaldo Luiz e Ivan de Doradiotto. E seguimos com música por aqui, agora tem Danilo Moraes.

Esse foi o Bruno Roberti com Eu Comigo Mesmo, uma parceria dele com Paulo César de Carvalho. Antes, Danilo Moraes, dele e Ricardo Teté, Teresa e a Torcida. Na sequência, a gente ouve Natália Pavan, Cuidado, Rapaz.

0: Ouvimos Paulo Neto, parceria dele com Isabela Moraes, para Ver o Sol Raiar. Eu sou a Laura Mayumi, na programação musical e na apresentação. Agradeço muito sua companhia e estou de volta amanhã no mesmo horário aqui na Rádio Cultura Brasil. Até mais.
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0: sexta-feira, 7 de agosto. O Jornal da Cultura começa agora com os seguintes destaques. Avanço de ciclone e bomba no sul e sudeste do país causa formação de tornado, mata uma pessoa e deixa estragos. Instituto Nacional de Meteorologia mantém alerta de vendaval para 11 estados neste sábado. Senado dos Estados Unidos aprova o republicano Daniel Pérez para a Embaixada Americana no Brasil. Diplomata depende do aval do Itamaraty para assumir o posto. Sorteio define a ordem das entrevistas dos candidatos ao governo de São Paulo. Tarcísio de Freitas e Fernando Haddad serão sabatinados no programa Roda Viva neste mês. Programa Repórter Eco estreia nova fase com mais tempo no ar e apresentadora indígena. Tema da cobertura especial das eleições 2026 é violência contra a mulher. Você vai ver como a Lei Maria da Penha tem ajudado a população feminina nos últimos 20 anos, a expansão da misoginia nas redes sociais,
1: que está achada de suja por ser uma mulher,
0: e o aumento de um tipo de violência pouco conhecido, a patrimonial. Olá, boa noite. O Instituto Nacional de Meteorologia mantém alerta de ventos fortes para 11 estados brasileiros até amanhã. As rajadas são consequência do chamado ciclone-bomba, que já se afasta para o oceano, mas que deixou estragos e uma morte na região sul do país.
2: Em Pedro Osório, no Rio Grande do Sul, o ciclone-bomba causou vários estragos e gerou um tornado. É o segundo registrado na região em duas semanas. Os ventos atingiram 132 km por hora em Porto Alegre e causaram danos em mais de 100 municípios gaúchos, segundo a Defesa Civil. 5 pessoas ficaram feridas e uma morreu. Em Pelotas, no sudoeste do estado, ventos de até 90 km por hora destelharam imóveis. Deixaram várias regiões sem energia e abastecimento de água. Os ventos que castigam a região sul desde ontem chegaram nesta sexta-feira ao sudeste. No estado de São Paulo, os reflexos do ciclone começaram logo cedo em municípios da Baixada Santista. Em Santos, as rajadas chegaram a 109 km por hora por volta das 6 da manhã. O maior porto do país precisou paralisar as atividades. O ciclone-bomba que causou esses eventos extremos é um fenômeno que ocorre quando um sistema de baixa pressão se intensifica rapidamente em um curto período de tempo.
3: O El Niño potencializa essas condições, mas ele é potencializado ainda mais porque a gente está num ambiente aí de planeta extremamente quente. Os eventos estão cada vez mais frequentes e cada vez mais extremos, e a tendência de que isso permaneça assim, a não ser que a gente reverta o aquecimento do planeta.
2: A previsão para os próximos dias é que o ciclone continue se afastando para o oceano e perca força no fim de semana.
4: Ele vai trazer alguns efeitos ainda, porque tem uma frente fria acoplada nele, que está provocando chuva ali ainda no estado do Paraná. A previsão é que isso dure até amanhã, no dia 8. A partir do domingo, já fica mais tranquilo. A gente já não tem mais previsão de vendaval para o domingo. Apenas tempestade na categoria amarela para o estado do Paraná, ainda pela influência já da frente fria e não mais do ciclone.
0: O Senado dos Estados Unidos aprovou por 51 votos a 47 a indicação de Daniel Pérez para a Embaixada Americana no Brasil. O nome dele agora será submetido ao Itamaraty para o Agrimã. Autorização.